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2: A Guarda Nacional Republicana esclareceu que não houve qualquer troca de tiros na fuga de um homem detido no Tribunal de Ponte Sor, no Distrito de Porto Alegre, na quarta-feira. O suspeito de 37 anos fugiu algemado de uma viatura após cerca de 20 pessoas criarem uma barreira física que impediu os agentes de chegarem e impedirem a fuga. O indivíduo em causa, dizem, havia sido detido na tarde de terça-feira, 12 de maio, na sequência de disparos de arma de fogo contra uma viatura e pelo crime de resistência e coação sob funcionário, explicaram as autoridades numa nota enviada às redações. Já na quarta-feira, durante a permanência no Tribunal para a Aplicação das Medidas de Coação, o detido, enquanto era conduzido às instalações sanitárias, empurrou deliberadamente os militares que faziam a sua custódia e iniciou uma fuga para o exterior do edifício. Explica à GNR que a fuga foi facilitada pela intervenção de cerca de duas dezenas de cidadãos que se encontravam no local e que criaram uma barreira física. Desta forma, o grupo acabou por criar uma barreira física e impediu assim o encalço imediato por parte dos militares. Face à impossibilidade de alcançar o detido e por forma a tentar evitar que este fugisse, dois militares dispararam para o ar. O suspeito acabou na mesma por concretizar a fuga, algemado e dentro de uma viatura, não tendo sido interceptado até agora. Para além do esclarecimento acerca da inexistência de uma troca de tiros, a GNR adianta ainda que, ao contrário do que foi avançado por alguns órgãos de comunicação social, os militares da Guarda não foram trancados em nenhuma divisão daquele tribunal e os pneus de viatura da GNR no local não foram furados. Recordando que são prioridades absolutas a GNR e a Segurança Pública e o cumprimento da lei, as autoridades referem que foi de imediato montado um dispositivo de busca com o objetivo de capturar o detido em fuga o mais rapidamente possível. O comandante-geral da GNR, tenente-general Rui Veloso, confirmou a expulsão de 51 militares da corporação ao longo dos últimos 4 anos devido a condutas desviantes e graves violações disciplinares. A revelação foi feita numa entrevista à agência Lusa, onde o líder da Guarda Nacional Republicana sublinhou uma política de tolerância zero contra comportamentos que ponham em causa a dignidade humana.
3: Na Guarda não há lugar para comportamentos que vão contra os direitos humanos. Na Guarda os direitos humanos não são opções. Quem não respeitar os direitos humanos não tem lugar na Guarda.
2: No entanto, defende que os casos que têm vindo a público são pontuais.
3: Na Guarda não há racismo, não. Nós não podemos aqui, quando se fala na Guarda, estamos a falar em 24 mil homens. Não é uma situação esporádica que podemos dizer que é a Guarda toda, não. São casos pontuais.
2: Revela ainda que nos últimos 4 anos foram expulsos 50 militares, no total 13 militares foram expulsos apenas no decorrer deste ano.
3: Nestes 51, nem todos são por ocorrências de serviço, também na vida particular. O militar tem que manter uma conduta exemplar dentro e fora do serviço.
2: Para evitar a entrada de perfis inadequados, a GNR reprovou cerca de um terço dos candidatos, de 30% a 35%, nas avaliações psicológicas do último curso.
3: No último curso, e é um pouco, os números não variam muito, Entre 550 e 600 candidatos chegam nestas provas.
2: Quanto à Operação Safra Justa, Rui Veloso referiu-se diretamente a este caso recente no Alentejo, que envolve 10 militares da GNR suspeitos de cumplicidade no esquema de imigração ilegal. O comandante lembrou ainda condenações anteriores na mesma região, onde militares foram punidos judicialmente por agredir cidadãos estrangeiros e filmar os atos. A Assembleia da República aprovou a proposta de lei do Governo que cria novos incentivos para atrair jovens para as Forças Armadas. A medida foi votada favoravelmente, na generalidade, com o objetivo de travar a crise de recrutamento e a retenção de efetivos nos 3 ramos militares, Exército, Armada e Força Aérea, garantia de subsídios de alojamento e prioridade no acesso à habitação militar para jovens deslocados da sua área de residência, alargamento das propinas pagas pelo Estado e contingentes especiais de acesso à universidade após o cumprimento do serviço militar, criação de canais diretos de recrutamento prioritário para as forças de segurança da GNR e PSP e função pública após o regime de contrato, por onde Ventura, do PSD, e João Almeida, do CDS-PP.
4: São hoje milhares os jovens que cresceram e estudaram a saber muito pouco sobre o papel imprescindível que as Forças Armadas representam na democracia portuguesa. Defendemos a criação de um programa cívico-militar de natureza voluntária, de curta duração, 3 a 6 semanas, destinado a jovem dos 18 aos 23 anos, independentemente do seu nível de escolaridade.
5: Pode ser de outra maneira? Pode. Podem os incentivos ser outros? Podem, e vamos discutir isso. Agora, o que não pode acontecer de certeza é manter sucessivas gerações divorciadas daquilo que é a defesa nacional e do seu eventual compromisso de participação no esforço de defesa nacional.
2: Só o PCP votou contra o projeto, os restantes partidos votaram a favor. A oposição considera que as medidas não resolvem os problemas das carreiras e os baixos salários nas Forças Armadas.
6: Chefes militares, oficiais, sargentos e praças exigem solução para os problemas e para a falta de efetivos, mas o PSD e o CDS oferecem 400 euros e a carta de condução.
7: Nós achamos que isto exige muito mais debate, exige muito mais esclarecimento, estamos disponíveis para fazê-lo, mas com franqueza as propostas não podem ser feitas às três pancadas. Muito obrigado.
8: A notícia da semana é que tivemos um ministro deste governo a questionar a constitucionalidade da medida aprovada pelo Chega sobre a defesa. Nuno Melo, que se tornou no ministro mais socialista deste governo da AD.
5: Eu percebo que queria elogiar, porque o senhor deputado já confunde o socialismo com virtude. Tantas são as propostas do Partido Socialista que aprova.
9: Porquê é que o PSD votou contra o projeto de resolução que o Livre apresentou na semana passada, que recomendava a atualização do Conselho Estratégico de Defesa Nacional?
10: Não é este programa, por mais bem desenhado que possa vir a ser, que resolve o déficit de efetivos. E preocupa-nos que esta proposta possa criar uma percepção errada de que o problema está encaminhado.
11: Se a AD quisesse realmente valorizar estes profissionais e atrair novos militares, teriam proposto a valorização das carreiras ao melhorar as reformas.
12: A defesa nacional não começa nas fronteiras, começa na forma como educamos, mobilizamos e valorizamos a nossa juventude. E aqui tenho que dizer que Portugal falhou.
8: O programa Defender Portugal pode-se resumir da seguinte forma: faça as três semanas e leve a carta.
2: O número de alunos com necessidades educativas especiais aumentou 29% na última década em Portugal, aproximando-se da marca histórica de 100 mil estudantes nas escolas públicas portuguesas. De acordo com os dados estatísticos recentes divulgados pela imprensa, o total de alunos nesta condição subiu de 76.364 no ano letivo 14-15 para 98.200 em 24-25, traduzindo-se no acréscimo de mais de 21.876 crianças e jovens integrados no sistema. Diretores escolares e associações de pais alertam que o aumento de diagnóstico não foi acompanhado pelo reforço proporcional de professores de educação especial. Filinto Lima.
13: O desafio que se faz aqui ao Ministério da Educação e até ao Ministério das Finanças é que alargue a ação social escolar, não só em termos de alunos, mas em termos daquilo que proporcionam aos nossos alunos, em termos de quantitativos. Era preciso que, de facto, o Estado estivesse atento com políticas públicas nesse sentido. Cada vez que temos mais alunos, eu sinto isso nas escolas, temos mais alunos com necessidades, não só específicas, também é verdade, mas com necessidades económicas.
2: O universo de estudantes com apoio diferenciado cresceu quase um terço numa década, sobrecarregando a resposta das escolas públicas. O apelo, agora, é para o reforço de mais técnicos.
13: Nós precisamos de mais técnicos. Neste preciso momento, estamos a desenvolver em Portugal, portanto, um concurso nacional, embora aquela escola está a promovê-lo, para 1.408 técnicos especializados, mediadores de conflitos, educadores sociais, assistentes sociais, psicólogos. Isso é bastante importante, que cheguem às escolas estes profissionais, porque muitas vezes fazem a diferença, até para detectar situações de carência económica da parte dos nossos alunos.
2: Registam-se raços desequilibrados, com escassez de assistentes operacionais, formados e técnicos terapêuticos nas salas de aula. O cumprimento das metas de inclusão teórica enfrenta traves práticos devido ao número excessivo de alunos por turma, limitando o apoio individualizado. No desporto, o presidente do Comitê Olímpico de Portugal, Fernando Gomes, manifestou-se satisfeito com o reforço das condições de preparação olímpica, embora ressalve que seria desejável um esforço adicional. O líder do organismo confirmou que a execução financeira está a decorrer de forma positiva rumo aos Jogos Olímpicos de Los Angeles 2028. O apoio financeiro do governo está em dia.
14: A promessa e a decisão de aumentar em 30% o financiamento à preparação olímpica versus Paris 24 foi concretizada, o dinheiro já chegou ao Comitê Olímpico e já chegaram, e esse dinheiro já chegou aos atletas, aos treinadores, às federações.
2: O processo da bazuca para o desporto de 65 milhões de euros também decorre com normalidade.
14: Todos estes programas estão em curso, estão em processos de candidatura, estão numa fase final de avaliação e esse dinheiro já chegou aos seus destinatários, tem chegado aos seus destinatários e vai continuar a chegar dentro daquilo que foi a promessa.
2: O nadador Diogo Ribeiro, de Ospostos, em Los Angeles, reconhece a importância do apoio monetário.
15: Nota-se logo nas bolsas, já subiram. Desde que eu estou no programa, acho que já subiram duas vezes. E é um esforço que não só o Presidente, mas todo o staff do Comitê tem trabalhado para que isso aconteça. Nós, atletas, sentimos muito o esforço. Mesmo o Estado tem dado boas verbas para o desporto a cada ano.
2: Cátia Azevedo, mãe há pouco tempo, também já olha para Los Angeles.
16: Bora! Está a ser desafiante, mas muito bom. A nossa recompensa está aqui, a nossa motivação está aqui, a nossa última peça do puzzle já está e estamos muito motivados para LA.
2: A sonharem e a trabalharem estão muitos atletas portugueses.

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2: Um dos feridos na rixa ocorrida na quarta-feira entre 4 homens na calçada do Tujal, na zona de Benfica, e que provocou também um morto, está em estado grave, disse fonte oficial do Comando Metropolitano de Lisboa, da PSP. Segundo disse à Lusa, a fonte oficial da PSP, a desordem ocorreu pelas 4 da tarde e resultou em ferimentos provocados por armas brancas em vários dos intervenientes. Um dos feridos foi transportado para o Hospital de Santa Maria, onde veio a morrer. Outros 2 feridos foram transportados para o Hospital São Francisco Xavier, também em Lisboa, um dos quais está em estado grave nos cuidados intensivos. Acrescentou ainda à fonte com Metlis. Um 4º interveniente, inicialmente dado como ferido, não terá, afinal, sido transportado para o Hospital de Santa Maria, como a polícia tinha anteriormente indicado. A fonte policial referiu ainda que 3 dos envolvidos moram no apartamento de Benfica e os distúrbios ocorreram quando um dos homens se deslocou à residência onde morava um irmão. Uma das vítimas sofreu ferimentos de uma facada no pescoço, tendo a PSP apreendido várias armas brancas. A oficial de serviço não dispunha de informações sobre a idade e nacionalidade das vítimas, nem indicações sobre os motivos das agressões, referindo que o caso foi comunicado à Polícia Judiciária, que se deslocou ao local da rixa. No caso tiveram elementos da PSP, do Instituto Nacional de Emergência Médica. A Polícia de Segurança Pública apreendeu e destruiu mais de 400 quilos de comida imprópria para consumo após uma ação de fiscalização ao restaurante em Massamá, Sintra. Num comunicado enviado agora às redações, a PSP dá conta de que a operação ocorreu no estabelecimento de restauração com o controle dos cidadãos estrangeiros a exercer funções no local. Durante a fiscalização foram encontrados 441 kg de produtos alimentares impróprios para consumo. Em fotografias partilhadas pela PSP, é possível ver carne guardada ao lado de produtos de limpeza e em sacos de compras, sem estarem nem identificados nem datados. Os produtos foram destruídos após a sua apreensão. Para além da comida, as autoridades apreenderam também 9 garrafas por infrações aduaneiras. Assinalavam que havia uma saída de emergência para o local não adequado, comprometendo a evacuação em caso de necessidade, e referem ainda que vão ser averiguadas as licenças administrativas em uso para o exercício da atual atividade pela entidade competente. As entidades presentes na operação irão agora dar início à instrução dos respectivos processos. O líder do Chega considera que a reunião com o Primeiro-Ministro marca o início das negociações com o PSD sobre a perda de nacionalidade. André Ventura diz que transmitiu a Luís Montenegro que o Chega mantém as exigências para aprovar a lei laboral.
3: Nós tivemos hoje a oportunidade de falar sobre a questão da revisão constitucional também, que é um tema que já foi lançado e que estava, enfim, na expectativa de ver o que é que vai acontecer a partir de agora. E estou, penso que, em condições de podermos dizer que vamos definir uma calendarização conjunta para que se possa avançar com o processo de revisão constitucional, tal como tinha anunciado no primeiro dia. Agora tem que haver articulação entre as lideranças parlamentares e eu ainda não tive essa reunião, nem com a liderança parlamentar do Chega. Vocês viram que o líder parlamentar do Chega saiu há pouco do meu gabinete, foi uma conversa ainda muito breve, e ainda não falei com o líder parlamentar do PSD.
2: O Chega defendeu a reconfirmação do decreto que visava introduzir a perda de nacionalidade como pena acessória, mas o PSD recusou, dizendo que não queria provocar nenhum conflito institucional com o Tribunal Constitucional. Gustavo Paulo Duarte é um novo presidente da direção da Confederação do Comércio e Serviços de Portugal para o quadriênio 26-29. Eleito em Assembleia Geral, o gestor substituiu João Vieira Lopes, que liderava a Confederação Patronal desde 2010 e passa agora a presidir o Conselho Geral da instituição. Gustavo Duarte.
4: Vamos saber ouvir, dar que falar, saber fazer e dar que fazer também. Estas são uma mensagem forte que nós gostaríamos de passar. O comércio e serviços são a maior força económica do país. Mais de 200 mil empresas e mais de 1,4 milhões de postos de trabalho. Isto é o comércio e serviços. Nós temos que saber valorizar a economia como um todo e não segregá-la, como muitas vezes é feito em Portugal. A CCP é a voz da economia real e essa fazer-se-á sentir e ouvir. Essa é o nosso desígnio.
2: O agora presidente elegeu como prioridade tornar a economia portuguesa globalmente mais competitiva e combater a perda de escala das empresas. No futebol, Portugal foi o país com o maior crescimento percentual de futebolistas a competirem em ligas profissionais estrangeiras desde 2021, informou o Observatório de Futebol, o CIES, na sequência de um estudo. A publicação do CIES revela que, a 1 de maio de 2026, havia 500 futebolistas lusos a competirem fora entre as 135 ligas profissionais contabilizadas, mais 198 do que em 2021, uma diferença que se traduz numa subida de 66%, a maior entre os 50 países com mais jogadores no estrangeiro. A Espanha, Nigéria surgem logo atrás, com cada país a registrar subidas percentuais de 60% nos últimos 5 anos, enquanto que a França, com mais 332 futebolistas a competir no estrangeiro, relativamente a 221, apresenta o maior crescimento absoluto à frente da Espanha, com mais 255 e da Argentina, com mais 249. Dos 50 países listados, Portugal é o nono com mais jogadores em campeonatos de outros países, sendo Espanha o destino privilegiado, enquanto que o Brasil lidera esse indicador com 1.455 futebolistas em solo estrangeiro, cabendo ao território luso o estatuto de principal destino.

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2: Em Setúbal, o secretário-geral do Partido Socialista, José Luís Carneiro, rejeitou a alteração à seleção laboral para aumentar a produtividade, defendendo que o verdadeiro caminho passa pelo investimento na qualificação e formação profissional dos jovens trabalhadores. As declarações foram feitas no âmbito da Rota pelo Ensino e Formação Profissional, promovida pelo Partido. Afirma que a única forma de Portugal ser economicamente mais competitivo e produtivo, garantir melhores salários, é apostar na formação técnica.
3: O Governo apareceu há dias de uma forma muito atabalhoada e durante meses com uma proposta de contra-reforma laboral, mas com o argumento que era para fazer face à competitividade e à produtividade da economia. Ora, a melhor forma de nós enfrentarmos o problema da produtividade e da competitividade da economia portuguesa é mesmo apostar na formação das jovens gerações e formar os trabalhadores. Não é com leis. Vamos lá ver uma coisa. Nós temos alguma falta de leis. Nós aprovámos uma lei em 2023. Então estamos a falar do quê? Da agenda de quem? Não é da agenda do Partido Socialista.
4: Já há conversações com o PS para que possa haver entendimento no Parlamento?
3: Não, eu acho que fundamentalmente é preciso que o Governo saiba o que quer fazer agora.
4: Mas o PS já contactou o PS?
3: Não contactou.
2: Carneiro falava aos jornalistas e acusou o Governo de utilizar as propostas de alteração às leis laborais como matérias para desviar a atenção dos problemas reais. Quase 5 mil professores, concretamente 4.840, rejeitam as propostas do Ministério da Educação para a revisão do Estatuto da Carreira Docente, considerando que as medidas do Governo aprofundam a desvalorização da profissão. Os dados resultam de um inquérito promovido pela FENPROF, divulgado nas vésperas de uma grande manifestação nacional de docentes. Cerca de 98% dos professores inquiridos consideram que o documento do Governo desvaloriza a carreira docente. Francisco Gonçalves, da FENPROF.
5: Tudo aquilo que é necessário alterar só será alterado se houver, de facto, uma grande participação dos professores. Não é por via do abaixamento das habilitações, da eventual redução das cargas horárias das disciplinas e substituição por projetos ministrados por não professores, por via do abuso das horas extraordinárias ou do banco de horas, se chegarmos a uma situação desse tipo no processo do chamado pacote laboral, que vamos resolver o problema da falta de professores.
2: O Ministro da Educação, Fernando Alexandre, enviou uma carta aos docentes reforçando o compromisso com a dignificação da classe. O Executivo garante que a revisão trará salários mais altos em início de carreira e o fim das cotas de progressão. O Ministério da Administração Interna validou a inclusão de mais 22 concelhos na situação de calamidade provocada pela tempestade Kristin, elevando o total de municípios elegíveis para apoios estatais urgentes. O despacho oficial do Governo expandiu a cobertura geográfica para assegurar a reconstrução de habitações, empresas e infraestruturas públicas danificadas pelas cheias e eventos extremos. Em Leiria, o Governo deixou bem claro que o objetivo deve ser proteger o território e salvar vidas. Luís Neves.
6: Instituições a trabalhar em prol de um objetivo comum. Esse objetivo comum, conforme já foi dito, é limpar, desobstruir, colocar aceiros, colocar caminhos rurais transitáveis para quando chegar o momento do combate, esses caminhos existirem e, sobretudo, para protegermos as populações. Portanto, estou aqui quatro áreas ministeriais, no ambiente, na agricultura, da defesa e da administração interna. Tudo indicia que o verão pode vir a ser muito duro. Por isso temos de trabalhar na prevenção. E a prevenção é de todos. Todos são agentes de proteção civil.
2: O comandante sub-regional da Alzira do Tejo afirmou que a região mantém um nível de preparação idêntico ao do ano passado para a época de incêndios, mas alertou que as tempestades recentes agravaram o risco devido à acumulação de material combustível. O comandante sub-regional alertou que as condições do terreno são mais exigentes este ano, na sequência das tempestades que atingiram o país no início de 2026. Na Alzira do Tejo, as zonas já historicamente mais vulneráveis são também as mais afetadas por este aumento de risco, nomeadamente as áreas com maior mancha florestal, apontando como exemplo a zona de Rio Maior e o Conselho da Chamusca. O comandante apontou ainda a necessidade de renovar mais, nomeadamente veículos dos corpos de bombeiros, alguns dos quais já com algum desgaste, defendendo também o reforço de recursos humanos. No futebol, segundo a FIFA, as organizações nacionais antidopagem dos três países anfitriões, a Agência Antidoping dos Estados Unidos, a Sport Integrity do Canadá e o Comitê Nacional Antidopagem do México vão realizar controlos fora das competições nas semanas anteriores ao torneio, sob a autoridade e direção da entidade máxima de futebol mundial. Durante a competição a disputar entre 11 de junho e 19 de julho de 2026, As três organizações vão disponibilizar agentes de controle para apoiar a FIFA nas ações fora da competição e nos dias dos jogos em todos os estádios das cidades anfitriãs. Durante o torneio, agentes destas organizações nacionais vão auxiliar assim os peritos da FIFA, assegurando uma amostragem homogénea e de alta qualidade, em conformidade com o Regulamento Antidopagem da FIFA, o Código Mundial Antidopagem e as normas internacionais aplicáveis. A 23ª edição do Campeonato do Mundo realiza-se de 11 de junho a 19 de julho e conta pela primeira vez com 48 seleções, incluindo Portugal, numa inédita organização tripartida entre Canadá, México e Estados Unidos.

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2: Três homens foram detidos na quarta-feira em Beja por terem agredido várias pessoas com o objetivo de as expulsar da própria residência. Os factos aconteceram no passado dia 25 de fevereiro deste ano, nas imediações de Beja, segundo conta a Polícia Judiciária, em comunicado enviado às redações. Dizem que na ocasião, dois dos suspeitos, um deles com livre acesso à residência e com anterior relação laboral com as vítimas, vieram entrar na residência e provocaram vários ferimentos nas vítimas, informa a BJ. Uma das vítimas, aliás, chegou a ser atingida num membro inferior por um disparo de uma arma de fogo e precisou de ficar internada durante 15 dias. Segundo a PJ, os homens com idades compreendidas entre os 29 e os 45 anos tinham como objetivo expulsar as vítimas do local onde residiam. Dizem que, na sequência das diligências desencadeadas e em resultado da investigação desenvolvida, foram recolhidos relevantes elementos probatórios que permitiram às autoridades judiciárias competentes sustentar a emissão de mandados de busca e detenção fora de flagrante delito no inquérito que é titulado pelo Ministério Público de Beja. Continua na mesma nota. Os detidos já foram presentes às autoridades judiciais competentes para prevento rogatório e aplicação de desdocuação, ficaram proibidos de estabelecer qualquer contacto com as vítimas e demais testemunhas e obrigados de se apresentarem trissemanalmente. Os três detidos estão fortemente indiciados pela prática dos crimes de ofensa à integridade física qualificada, coação agravada e detenção de arma proibida. O Primeiro-Ministro anunciou na quarta-feira que o Conselho de Ministros vai aprovar esta quinta-feira a proposta de lei de revisão da legislação laboral, que levará depois ao Parlamento.
3: É a altura do diálogo político entre os partidos políticos. E desse ponto de vista, o partido que eu represento, que é o partido que tem mais deputados na Assembleia da República, fará aquilo que é a sua obrigação, que é conversar, dialogar e negociar, se assim for essa a disponibilidade, com as forças políticas capazes de poder viabilizar esta legislação.
4: Então, já tem algum princípio de acordo com o Chega? Já tem algum princípio de acordo com o Chega?
3: O que eu tenho é, neste momento, a disponibilidade de um dos maiores partidos da oposição, o Chega, e também tenho, digamos, a auscultação que fiz de uma declaração do secretário-geral do Partido Socialista, que confirmarei pessoalmente quando tiver essa oportunidade, também de igual disponibilidade. Portanto, se assim for, se os dois maiores partidos da oposição estiverem, como aparentemente parece que estão, disponíveis, nós teremos de passar à fase
5: está
3: seguinte.
5: Está marcado esse encontro com o secretário-geral do Partido
3: Teremos de passar
5: Socialista.
3: À fase seguinte, que é a de verificação ponto por ponto dos pontos de contacto.
2: Luís Montenegro falava na tomada de posse do novo Presidente da Confederação do Comércio e Serviços de Portugal, Gustavo Paulo Duarte, para o quadriênio 26-29, sucedendo a João Vila Lopes, que vai assumir a liderança do Conselho-Geral desta organização. O Ministro das Finanças, Joaquim Miranda Sarmento, esteve no Parlamento para defender as decisões sobre produtos petrolíferos, o ISP, esclarecendo a gestão dos combustíveis perante os... Mendonça Mendes, o Partido Socialista, avança com críticas.
6: O Sr. Ministro diz a Bruxelas é o seguinte: eu tomei uma medida que foi alterar a taxa, acabar com a suspensão da taxa de carbono e reverter um desconto, e essa medida redundou num aumento de impostos de 712 milhões de euros. 712 milhões de euros que cobrem na totalidade aquilo que foi a sua descida de IRS.
2: E ouviu a resposta do Ministro Miranda Sarmento.
7: Diz o Sr. Deputado que nós subimos o ISP. Não, Sr. Deputado, nós revertemos um desconto ainda não, que não terminou, de ISP. E, portanto, se o Sr. Deputado acha isso, quando os senhores terminaram o IVA zero dos bens alimentares em 23, era o Sr. Deputado Secretário de Estado, também aumentaram o IVA. É a única conclusão que eu posso chegar. Ou então o Sr. Deputado diz uma coisa no Governo e diz outra quando está na oposição.
2: Preocupado com a despesa, está Eduardo Teixeira, do Chega.
8: E o Sr. Ministro continuadamente fala na questão do aumento da despesa primária face às medidas aprovadas nesta Casa. O Sr. Ministro sabe que o Governo não tem condições de maioria absoluta, não depende da sua só vontade de governar Portugal, tem que se sujeitar ao escrutínio e à vontade que se define nesta Casa.
9: Até de certa forma cómico que o Partido Chega levante a despesa e faça aqui uma intervenção tão assintosa relativamente ao crescimento da despesa, porque é o mesmo Partido Chega que propôs baixar a idade de reforma para 65 anos, que teria um impacto de despesa sensivelmente uma TAP a cada 2 anos, ou que propôs elevar as pensões mínimas ao nível do salário mínimo. Obviamente, medidas que todos gostaríamos de acompanhar, toda a gente a favor de baixar a idade da reforma. Se pudéssemos, reformávamos amanhã.
7: Se o programa do Chega, que custava 10 pontos percentuais do PIB, fosse executado, eu garanto-vos que nós não estávamos aqui a discutir a conta de controlo, nós estávamos a discutir o quarto resgate do país, porque o país não aguentaria ter um déficit de 10% e uma dívida pública absolutamente descontrolada. E, portanto, as propostas do Chega são absolutamente irrealistas.
2: Mas o ministro deixa uma garantia.
7: Portugal cumpre as regras orçamentais, não está em risco de ter um procedimento por déficit excessivo, assim o Parlamento tenha mais responsabilidade do que teve no passado.
2: O Executivo reduziu ligeiramente o desconto do BSP, em vigor a partir de maio, aproveitando a perspectiva de descida no preço de venda ao público. A Lufthansa mantém firmemente o interesse da privatização da TAP. A garantia foi dada diretamente por Paulo Geisler, CEO da Lufthansa Group Services Portugal, que assegurou que o investimento de 325 milhões de euros para assumir 90% da italiana ITA Airways em nada invalida o processo da TAP.
0: Vamos continuar a crescer e o caso da ITA é um caso de sucesso e, portanto, em nada invalida o processo da TAP. É complementar, todas as empresas do grupo são complementares e, portanto, nada vai enfraquecer. Antes, pelo contrário, e não esquecendo também que a TAP há 20 anos faz parte da Star Alliance.
2: A Lufthansa já submeteu a sua manifestação formal de interesse ao governo português. O executivo convidou formalmente o grupo alemão e a rival Air France KLM a apresentarem as suas ofertas finais vinculativas para a compra até 49,9% do capital da TAP. No futebol, o Tribunal decidiu manter o leilão do estádio do Bessa no Porto, mas exigiu mudanças no procedimento da asta pública devido às posições enviadas pela direção do Boa Vista e por um dos criadores, revelou agora fonte do clube. Apesar do Tribunal de Comércio de Vila Nova de Gaia ter rejeitado o pedido de impugnação para travar a venda, fontes do clube confirmaram à Lusa que a decisão obriga a mudanças no curso do leilão, que decorre até 20 de maio sob a intermediação da Lelosoc. O requerimento submetido a 24 de abril visava salvaguardar o principal ativo imobiliário do clube, o estádio do Bessa, um recinto com 78 mil metros quadrados, reinaugurado para o Euro 2004, mas inutilizado desde maio de 2025 por impedimento das autoridades. A alienação destes ativos surge no âmbito da insolvência do Boa Vista, cuja liquidação foi aprovada em setembro de 2025, após a acumulação de dívidas superiores a 150 milhões de euros. A Câmara Municipal do Porto também recusou intervir para travar o processo, remetendo a resolução da situação para os órgãos sociais do Boa Vista.

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2: A Guarda Nacional Republicana esclareceu que não houve qualquer troca de tiros na fuga de um homem detido no Tribunal de Ponte Sor, no Distrito de Porto Alegre, na quarta-feira. O suspeito de 37 anos fugiu algemado de uma viatura após cerca de 20 pessoas criarem uma barreira física que impediu os agentes de chegarem e impedirem a fuga. O indivíduo em causa, dizem, havia sido detido na tarde de terça-feira, 12 de maio, na sequência de disparos de arma de fogo contra uma viatura e pelo crime de resistência e coação sob funcionário, explicaram as autoridades numa nota enviada às redações. Já na quarta-feira, durante a permanência no Tribunal para a Aplicação das Medidas de Coação, o detido, enquanto era conduzido às instalações sanitárias, empurrou deliberadamente os militares que faziam a sua custódia e iniciou uma fuga para o exterior do edifício. Explica à GNR que a fuga foi facilitada pela intervenção de cerca de 20 de cidadãos que se encontravam no local e que criaram uma barreira física. Desta forma, o grupo acabou por criar uma barreira física e impediu assim o encalço imediato por parte dos militares. Face à impossibilidade de alcançar o detido e por forma a tentar evitar que este fugisse, 2 militares dispararam para o ar. O suspeito acabou na mesma por concretizar a fuga, algemado e dentro de uma viatura, não tendo sido interceptado até agora. Para além do esclarecimento acerca da inexistência de uma troca de tiros, a GNR adianta ainda que, ao contrário do que foi avançado por alguns órgãos de comunicação social, os militares da Guarda não foram trancados em nenhuma divisão daquele tribunal e os pneus a viatura da GNR no local não foram furados. Recordando que são prioridades absolutas a GNR e a segurança pública e o cumprimento da lei, as autoridades referem que foi de imediato montado um dispositivo de busca com o objetivo de capturar o detido em fuga o mais rapidamente possível. O comandante-geral da GNR, tenente-general Rui Veloso, confirmou a expulsão de 51 militares da corporação ao longo dos últimos 4 anos devido a condutas desviantes e graves violações disciplinares. A revelação foi feita numa entrevista à agência Lusa, onde o líder da Guarda Nacional Republicana sublinhou uma política de tolerância zero contra comportamentos que ponham em causa a dignidade humana.
3: Na Guarda não há lugar para comportamentos que vão contra os direitos humanos. Na Guarda os direitos humanos não são opções. Quem não respeitar os direitos humanos não tem lugar na Guarda.
2: No entanto, defende que os casos que têm vindo a público são pontuais.
3: Na Guarda não há racismo, não. Nós não podemos aqui, quando se fala na Guarda, estamos a falar em 24 mil homens. Não é uma situação esporádica que podemos dizer que é a Guarda toda, não. São casos pontuais.
2: Revela ainda que nos últimos 4 anos foram expulsos 50 militares, no total 13 militares foram expulsos apenas no decorrer deste ano.
3: Nestes 51, nem todos são por ocorrências de serviço, também na vida particular. O militar tem que manter uma conduta exemplar dentro e fora do serviço.
2: Para evitar a entrada de perfis inadequados, a GNR aprovou cerca de 1/3 dos candidatos, de 30% a 35%, nas avaliações psicológicas do último curso.
3: No último curso, e é um pouco, os números não variam muito, Entre 550 e 600 candidatos chegam nestas provas.
2: Quanto à Operação Safra Justa, Rui Veloso referiu-se diretamente a este caso recente no Alentejo, que envolve 10 militares da GNR suspeitos de cumplicidade no esquema de imigração ilegal. O comandante lembrou ainda condenações anteriores na mesma região, onde militares foram punidos judicialmente por agredir cidadãos estrangeiros e filmar os atos. A Assembleia da República aprovou a proposta de lei do Governo que cria novos incentivos para atrair jovens para as Forças Armadas. A medida foi votada favoravelmente, na generalidade, com o objetivo de travar a crise de recrutamento e a retenção de efetivos nos 3 ramos militares, Exército, Armada e Força Aérea, garantia de subsídios de alojamento e prioridade no acesso à habitação militar para jovens deslocados à sua área de residência, alargamento das propinas pagas pelo Estado e contingentes especiais de acesso à universidade após o cumprimento do serviço militar, criação de canais diretos de recrutamento prioritário para as forças de segurança da GNR, PSP e função pública após o regime de contrato, por onde Ventura, do PSD, e João Almeida, do CDS-PP.
4: São hoje milhares de jovens que cresceram e estudaram a saber muito pouco sobre o papel imprescindível que as Forças Armadas representam na democracia portuguesa. Defendemos a criação de um programa cívico-militar de natureza voluntária, de curta duração, 3 a 6 semanas, destinado a jovem dos 18 aos 23 anos, independentemente do seu nível de escolaridade.
5: Pode ser de outra maneira? Pode. Podem os incentivos ser outros? Podem, e vamos discutir isso. Agora, o que não pode acontecer de certeza é manter sucessivas gerações divorciadas daquilo que é a defesa nacional e do seu eventual compromisso de participação no esforço de defesa nacional.
2: Só o PCP votou contra o projeto, os restantes partidos votaram a favor. A oposição considera que as medidas não resolvem os problemas das carreiras e os baixos salários nas Forças Armadas.
0: chefes militares, oficiais, sargentos e praças exigem solução para os problemas e para a falta de efetivos, mas o PSD e o CDS oferecem 400 euros e a carta de condução.
6: Nós achamos que isto exige muito mais debate, exige muito mais esclarecimento, estamos disponíveis para fazê-lo, mas com franqueza as propostas não podem ser feitas às três bancadas. Muito obrigado.
7: A notícia da semana é que tivemos um ministro deste governo a questionar a constitucionalidade da medida aprovada pelo Chega sobre a defesa. Nuno Melo, que se tornou no ministro mais socialista deste governo da AD.
5: Eu percebo que queria elogiar, porque o Sr. Deputado já confunde o socialismo com virtude. Tantas são as propostas do Partido Socialista que aprova.
8: Porquê que o PSD votou contra o projeto de resolução que o Livre apresentou na semana passada, que recomendava a atualização do Conselho Estratégico de Defesa Nacional?
9: Não é este programa, por mais bem desenhado que possa vir a ser, que resolve o déficit de efetivos. E preocupa-nos que esta proposta possa criar uma percepção errada de que o problema está encaminhado.
10: Se a AD quisesse realmente valorizar estes profissionais e atrair novos militares, teriam proposto a valorização das carreiras ao melhorar as reformas.
11: A defesa nacional não começa nas fronteiras, começa na forma como educamos, mobilizamos e valorizamos a nossa juventude. E aqui tenho que dizer que Portugal falhou.
7: O programa Defender Portugal pode resumir da seguinte forma: faça as três semanas e leve a carta.
2: O número de alunos com necessidades educativas especiais aumentou 29% na última década em Portugal, aproximando-se da marca histórica de 100 mil estudantes nas escolas públicas portuguesas. De acordo com os dados estatísticos recentes divulgados pela imprensa, o total de alunos nesta condição subiu de 76.364 no ano letivo 14-15 para 98.200 em 24-25, traduzindo-se no acréscimo de mais de 21.876 crianças e jovens integrados no sistema. Diretores escolares e associações de pais alertam que o aumento de diagnóstico não foi acompanhado pelo reforço proporcional de professores de educação especial. Filinto Lima.
12: O desafio que se faz aqui ao Ministério da Educação e até ao Ministério das Finanças é que alargue a ação social escolar. Não só em termos de alunos, mas em termos daquilo que proporcionam aos nossos alunos, em termos de quantitativos. Era preciso que, de facto, o Estado estivesse atento com políticas públicas nesse sentido. Cada vez temos mais alunos, eu sinto isso nas escolas, temos mais alunos com necessidades, não só específicas, também é verdade, mas com necessidades económicas.
2: O universo de estudantes com apoio diferenciado cresceu quase um terço numa década, sobrecarregando a resposta das escolas públicas. O apelo, agora, é para o reforço de mais técnicos.
12: Nós precisamos de mais técnicos. Neste preciso momento, estamos a desenvolver em Portugal, portanto, um concurso nacional, embora aquela escola está a promovê-lo, para 1.408 técnicos especializados, mediadores de conflitos, educadores sociais, assistentes sociais, psicólogos. Isso é bastante importante, que cheguem às escolas estes profissionais, porque muitas vezes fazem a diferença, até para detectar situações de carência económica da parte dos nossos alunos.
2: Registram-se raços desequilibrados, com escassez de assistentes operacionais, formados e técnicos terapêuticos nas salas de aula. O cumprimento das metas de inclusão teórica enfrenta traves práticos devido ao número excessivo de alunos por turma, limitando o apoio individualizado. No desporto, o presidente do Comitê Olímpico de Portugal, Fernando Gomes, manifestou-se satisfeito com o reforço das condições de preparação olímpica, embora ressalve que seria desejável um esforço adicional. O líder do organismo confirmou que a execução financeira está a decorrer de forma positiva rumo aos Jogos Olímpicos de Los Angeles 2028. O apoio financeiro do governo está em dia.
13: A promessa e a decisão de aumentar em 30% o financiamento à preparação olímpica versus Paris 24 foi concretizada, o dinheiro já chegou ao Comitê Olímpico e já chegaram, e esse dinheiro já chegou aos atletas, aos treinadores, às federações.
2: O processo da bazuca para o desporto de 65 milhões de euros também decorre com normalidade.
13: Todos estes programas estão em curso, estão em processos de candidatura, estão numa fase final de avaliação e esse dinheiro já chegou aos seus destinatários, tem chegado aos seus destinatários e vai continuar a chegar dentro daquilo que foi a promessa.
2: O nadador Diogo Ribeiro, de Os Postos, em Los Angeles, reconhece a importância do apoio monetário.
14: Nota-se logo nas bolsas, já subiram. Desde que eu estou no programa, acho que já subiram duas vezes. E é um esforço que não só o Presidente, mas todo o staff do Comitê tem trabalhado para que isso aconteça. Nós, atletas, sentimos muito o esforço. Mesmo o Estado tem dado boas verbas para o desporto a cada ano.
2: Cátia Azevedo, mãe há pouco tempo, também já olha para Los Angeles.
15: Bora!
16: Está a ser desafiante, mas muito bom. A nossa recompensa está aqui, a nossa motivação está aqui, a nossa última peça do puzzle já está e estamos muito motivados para LA.
2: A sonharem e a trabalharem estão muitos atletas portugueses.

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1: Portugal com maior subida de futebolistas no estrangeiro desde 2020. A FIFA avisa controlo anti-doping sem precedentes antes e durante o Mundial. O Tribunal mantém o leilão do estado do Bessa, mas altera o processo de venda. O Presidente do Comitê Olímpico Português, Fernando Gomes, está satisfeito com a preparação olímpica portuguesa. Portugal foi o país com o maior crescimento percentual de futebolistas a competirem em ligas profissionais estrangeiras desde 2021, informou o Observatório de Futebol, o CIES, na sequência de um estudo. A publicação do CIES revela que, a 1 de maio de 2026, havia 500 futebolistas lusos a competirem fora entre as 135 ligas profissionais contabilizadas, mais 198 do que em 2021, uma diferença que se traduz numa subida de 66%, a maior entre os 50 países com mais jogadores no estrangeiro. A Espanha e a Nigéria surgem logo atrás, com cada país a registrar subidas percentuais de 60% nos últimos 5 anos, enquanto que a França, com mais 332 futebolistas a competir no estrangeiro relativamente a 221, apresenta o maior crescimento absoluto à frente da Espanha, com mais 255, e da Argentina, com mais 249. Dos 50 países listados, Portugal é o nono com mais jogadores em campeonatos de outros países, sendo Espanha o destino privilegiado, enquanto que o Brasil lidera esse indicador com 1.455 futebolistas em só estrangeiro, cabendo ao território luso o estatuto de principal destino. Segundo a FIFA, as organizações nacionais antidopagem dos três países anfitriões, a Agência Antidoping dos Estados Unidos, a Sport Integrity do Canadá e o Comitê Nacional Antidopagem do México vão realizar controlos fora das competições nas semanas anteriores ao torneio, sob a autoridade e direção da entidade máxima de futebol mundial. Durante a competição a disputar entre 11 de junho e 19 de julho de 2026, as três organizações vão disponibilizar agentes de controle para apoiar a FIFA nas ações fora da competição e nos dias dos jogos em todos os estádios das cidades anfitriãs. Durante o torneio, agentes destas organizações nacionais vão auxiliar assim os peritos da FIFA, assegurando uma amostragem homogénea e de alta qualidade, em conformidade com o Regulamento Antidopagem da FIFA, o Código Mundial Antidopagem e as normas internacionais aplicáveis. A 23ª edição do Campeonato do Mundo realiza-se de 11 de junho a 19 de julho e conta pela primeira vez com 48 seleções, incluindo Portugal, numa inédita organização tripartida entre Canadá, México e Estados Unidos. O Tribunal decidiu manter o leilão do estado do Bessa no Porto, mas exigiu mudanças no procedimento da asta pública devido às posições enviadas pela direção do Boa Vista e por um dos credores, revelou agora fonte do clube. Apesar do Tribunal de Comércio de Vila Nova de Gaia ter rejeitado o pedido de impugnação para travar a venda, fontes do clube confirmaram à Lusa que a decisão obriga a mudanças no curso do leilão, que decorre até 20 de maio sob intermediação da Leilosoc. O requerimento submetido a 24 de abril visava salvaguardar o principal ativo imobiliário do clube, o estádio do Bessa, um recinto com 78 mil metros quadrados, reinaugurado para o Euro 2004, mas inutilizado desde maio de 2025 por impedimento das autoridades. A alienação destes ativos surge no âmbito da insolvência do Boa Vista, cuja liquidação foi aprovada em setembro de 2025, após a acumulação de dívidas superiores a 150 milhões de euros. A Câmara Municipal do Porto também recusou intervir para travar o processo, remetendo a resolução da situação para os órgãos sociais do Boa Vista. O Presidente do Comitê Olímpico Portugal, Fernando Gomes, manifestou-se satisfeito com o reforço das condições de preparação olímpica, embora ressalve que seria desejável um esforço adicional. O líder do organismo confirmou que a execução financeira está a decorrer de forma positiva rumo aos Jogos Olímpicos de Los Angeles 2028. O apoio financeiro do Governo está em dia.
2: A promessa e a decisão de aumentar em 30% o financiamento à preparação olímpica versus Paris 24 foi concretizada, o dinheiro já chegou ao Comitê Olímpico e já chegaram, e esse dinheiro já chegou aos atletas, aos treinadores, às federações.
1: O processo da bazuca para o desporto de 65 milhões de euros também decorre com normalidade.
2: Todos estes programas estão em curso, estão em processos de candidatura, estão numa fase final de avaliação e esse dinheiro já chegou aos seus destinatários, tem chegado aos seus destinatários e vai continuar a chegar dentro daquilo que foi a promessa.
1: O nadador Diogo Ribeiro, de Olhos Postos em Los Angeles, reconhece a importância do apoio monetário.
3: Nota-se logo nas bolsas, já subiram. Desde que eu estou no programa, acho que já subiram duas vezes. E é um esforço que não só o Presidente, mas todo o staff do Comitê tem trabalhado para que isso aconteça. Nós, atletas, sentimos muito o esforço. Mesmo o Estado tem dado boas verbas para o desporto a cada ano.
1: Cátia Azevedo, mãe há pouco tempo, também já olha para Los Angeles.
0: Bora!
4: Está a ser desafiante, mas muito bom. A nossa recompensa está aqui, a nossa motivação está aqui, a nossa última peça do puzzle já está e estamos muito motivados para a LA.
1: A sonharem e a trabalharem estão muitos atletas portugueses. O Instituto Português do Mar e da Atmosfera prevê para esta quinta-feira períodos de céu muito nublado, aguaceiros mais prováveis durante a tarde e nas regiões norte e centro, vento fraco a moderado, noroeste, superando por vezes forte, no litoral oeste e nas terras altas a partir da tarde, ainda há possibilidade de formação de neblina ou nevoeiro matinal.
5: 14 graus.

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1: O PS diz que não há nenhuma declaração que mostre disponibilidade para negociar a lei laboral. Quase 5 mil professores consideram as propostas do governo para o estatuto da carreira docente uma desvalorização da profissão. O ministro da Administração Interna reuniu com 22 municípios afetados pela tempestade Kristin. A Zina do Tejo prepara-se para incêndios, mas tempestades agravam o risco. No futebol, a FIFA avisa controle anti-doping sem precedentes antes e durante o Mundial.
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1: Em Setúbal, o secretário-geral do Partido Socialista, José Luís Carneiro, rejeitou a alteração à legislação laboral para aumentar a produtividade, defendendo que o verdadeiro caminho passa pelo investimento na qualificação e formação profissional dos jovens trabalhadores. As declarações foram feitas no âmbito da Rota pelo Ensino e Formação Profissional, promovida pelo Partido. Afirma que a única forma de Portugal ser economicamente mais competitivo e produtivo, garantindo melhores salários, é apostar na formação técnica.
3: O Governo apareceu há dias de uma forma muito atabalhoada e durante meses com uma proposta de contra-reforma laboral, mas com o argumento que era para fazer face à competitividade e à produtividade da economia. Ora, a melhor forma de nós enfrentarmos o problema da produtividade e da competitividade da economia portuguesa é mesmo apostar na formação das jovens gerações e formar os trabalhadores. Não é com leis. Vamos lá ver uma coisa. Nós temos alguma falta de leis. Nós aprovámos uma lei em 2023. Então estamos a falar do quê? Da agenda de quem? Não é da agenda do Partido Socialista.
4: Já há conversações com o PS para que possa haver entendimento no Parlamento?
3: Não, eu acho que fundamentalmente é preciso que o Governo saiba o que quer fazer agora.
4: Nós mas
3: não
4: o PS já contactou o PS?
3: Não contactou.
1: Carneiro falava aos jornalistas e acusou o Governo de utilizar as propostas de alteração às leis laborais como matérias para desviar a atenção dos problemas reais. Quase 5 mil professores, concretamente 4.840, rejeitam as propostas do Ministério da Educação para a revisão do Estatuto da Carreira Docente, considerando que as medidas do Governo aprofundam a desvalorização da profissão. Os dados resultam de um inquérito promovido pela FENPROF, divulgado nas vésperas de uma grande manifestação nacional de docentes. Cerca de 98% dos professores inquiridos consideram que o documento do Governo desvaloriza a carreira docente. Francisco Gonçalves, da FENPROF.
5: Tudo aquilo que é necessário alterar só será alterado se houver, de facto, uma grande participação dos professores. Não é por via do abaixamento das habilitações, da eventual redução das cargas horárias das disciplinas e substituição por projetos ministrados por não professores, por via do abuso das horas extraordinárias ou do banco de horas, se chegarmos a uma situação desse tipo no processo do chamado pacote laboral, que vamos resolver o problema da falta de professores.
1: O Ministro da Educação, Fernando Alexandre, enviou uma carta aos docentes reforçando o compromisso com a dignificação da classe. O Executivo garante que a revisão trará salários mais altos em início de carreira e o fim das cotas de progressão. O Ministério da Administração Interna validou a inclusão de mais 22 concelhos na situação de calamidade provocada pela tempestade Kristin, elevando o total de municípios elegíveis para apoios estatais urgentes. O despacho oficial do Governo expandiu a cobertura geográfica para assegurar a reconstrução de habitações, empresas e infraestruturas públicas danificadas pelas cheias e eventos extremos. Em Leiria, o Governo deixou bem claro que o objetivo deve ser proteger o território e salvar vidas. Luís Neves.
6: Instituições a trabalhar em prol de um objetivo comum. Esse objetivo comum, conforme já foi dito, é limpar, desobstruir, colocar aceiros, colocar caminhos rurais transitáveis para quando chegar o momento do combate, esses caminhos existirem e, sobretudo, para protegermos as populações. Portanto, estou aqui com 4 áreas ministeriais, no ambiente, na agricultura, da defesa e da administração interna. Tudo indicia que o verão pode vir a ser muito duro. Por isso temos de trabalhar na prevenção. E a prevenção é de todos. Todos são agentes de proteção civil.
1: O comandante sub-regional da Alzira do Tejo afirmou que a região mantém um nível de preparação idêntico ao do ano passado para a época de incêndios, mas alertou que as tempestades recentes agravaram o risco devido à acumulação de material combustível. O comandante sub-regional alertou que as condições do terreno são mais exigentes este ano, na sequência das tempestades que atingiram o país no início de 2026. Na Alzira do Tejo, as zonas já historicamente mais vulneráveis são também as mais afetadas por este aumento de risco, nomeadamente as áreas com maior mancha florestal, apontando como exemplo a zona de Rio Maior e o Conselho da Chamusca. O comandante apontou ainda a necessidade de renovar mais, nomeadamente veículos dos corpos de bombeiros, alguns dos quais já com algum desgaste, defendendo também o reforço de recursos humanos. No futebol, Segundo a FIFA, as organizações nacionais antidopagem dos três países anfitriões, a Agência Antidoping dos Estados Unidos, a Sport Integrity do Canadá e o Comitê Nacional Antidopagem do México, vão realizar controlos fora das competições nas semanas anteriores ao torneio, sob a autoridade e direção da entidade máxima do futebol mundial. Durante a competição a disputar entre 11 de junho e 19 de julho de 2026, as três organizações vão disponibilizar agentes de controle para apoiar a FIFA nas ações fora da competição e nos dias dos jogos em todos os estádios das cidades anfitriãs. Durante o torneio, agentes destas organizações nacionais vão auxiliar assim os peritos da FIFA, assegurando uma amostragem homogénea e de alta qualidade, em conformidade com o Regulamento Antidopagem da FIFA, o Código Mundial Antidopagem e as normas internacionais aplicáveis. A 23ª edição do Campeonato do Mundo realiza-se de 11 de junho a 19 de julho e conta pela primeira vez com 48 seleções, incluindo Portugal, numa inédita organização tripartida entre Canadá, México e Estados Unidos. O Instituto Português do Mar e da Atmosfera prevê para esta quinta-feira períodos de céu muito nublado, aguaceiros mais prováveis durante a tarde e nas regiões norte e centro, vento fraco a moderado, noroeste, superando por vezes forte, no litoral oeste e nas terras altas a partir da tarde. Ainda há possibilidade de formação de neblina ou nevoeiro matinal.
2: 15 graus.

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1: O filme Silêncio Divino, de Pedro Agostinho, venceu o prémio Primeiro Olhar no valor de 1.500 euros, atribuídos pelo júri composto pelo fotógrafo João Mariano e o produtor João Trabulo, do Festival de Cinema de Viana do Castelo. Em comunicado agora enviado à Agência Lusa, a organização dos Encontros Festival de Cinema de Viana do Castelo, que ontem terminou, explicou que o Primeiro Olhar é a primeira das duas secções competitivas do evento, tendo seguido, este ano, a produção assinada pelo aluno da Escola Técnica de Comunicação. O Primeiro Olhar tem ainda o galardão Primeiro Olhar / Cineclubes, no valor de 1.000 euros, atribuído pelo júri composto por Eva Ângelo, Sérgio António Vieira e Xavier Marques Solha, que coube ex aequo a Homem, de Fábio Zilberman Mucho, aluno do curso DOC Nomads Erasmus Mundus Joint Master Degree da Universidade de Lusófona, e ao filme Uma Mulher do Género, de Raquel Lima, aluna de mestrado de Fotografia e Cinema, especialização em Cinema Documental e Experimental da ESMAD. O prémio a Primeiro Olhar, Graça Lobo, de homenagem à atriz com valor de 500 euros, foi entregue ao filme Homem. Este galardão foi atribuído pelo júri formado por estudantes de cinema, audiovisuais, multimédia e artes Ariane Fernanda Neves, Asher Pereira de Magalhães, Bianca Batista Ferreira, Gonçalo David Lopes, Isabel Dian e Teo Mendes e ainda Matilde Ribeiro Pereira. Eram elegíveis para a secção Primeiro Olhar os documentários terminados entre maio de 2025 e março de 2026 e que podiam concorrer estudantes de Portugal e de outros países de língua oficial portuguesa e da Galiza, inscritos nas escolas de cinema e de audiovisuais ou em cursos na área de comunicação e participantes também em cursos promovidos por outras entidades. A secção Ação 12, Festival Luso-Galaico de Vídeo Escolar, o júri composto por Cristian Silva, Laura Equi e Pedro Menezes atribuiu o prémio de melhor filme de animação de alunos do primeiro ciclo a Lugar de Perguntas. O trabalho foi realizado por alunos da Escola Básica das Antas, em Esposende, com orientação da Anilupa, Associação de Ludotecas do Porto. O prémio de melhor filme de animação de alunos do terceiro ciclo foi atribuído a Lumen, que veio do Estrenato de Santa Clara, no Porto. O filme From the Start recebeu o prémio de melhor filme de animação do ensino secundário. O trabalho foi realizado por Filipe Teixeira, aluno da Escola Artística de Soares dos Reis, no Porto. O prémio de melhor filme de ficção também do ensino secundário foi entregue a Quimera, de Alice Ferreira, aluna da Escola Artística de Soares dos Reis, no Porto. Cada um dos prémios da Ação 12 do Festival Luso-Galaico de Vídeo Escolar é constituído por um diploma e material destinado à produção audiovisual da escola, no valor de 700 euros. Os encontros / Festival de Cinema de Viana são organizados pela Associação ao Norte, em parceria com a Câmara Municipal de Viana do Castelo. Durante 10 dias, a cidade de Viana do Castelo acolheu uma programação dividida entre 5 eixos estratégicos: investigação, reflexão, literacia cinematográfica, composição, indústria e cinema e outras artes. Este ano, o festival contabilizou cerca de 5 mil espectadores em sala e cerca de 1.000 participantes nas demais atividades.

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1: Em Beja, dispararam contra vítimas para se expulsar de casa. Há 3 homens detidos. O Governo aprova esta quinta-feira a revisão da legislação laboral, diz Montenegro. O Ministro da Economia esteve no Parlamento para falar do ISP. A Lufthansa mantém o interesse na TAP, mesmo depois de ter adquirido 90% da ITA. No desporto, o Tribunal mantém o leilão do Estado do Bessa, mas altera o processo de venda.
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1: 3 homens foram detidos na quarta-feira em Beja por terem agredido várias pessoas com o objetivo de as expulsar da própria residência. Os factos aconteceram no passado dia 25 de fevereiro deste ano, nas imediações de Beja, segundo conta a Polícia Judiciária, em comunicado enviado às redações. Dizem que na ocasião, 2 dos suspeitos, um deles com livre acesso à residência e com anterior relação laboral com as vítimas, vieram entrar na residência e provocaram vários ferimentos nas vítimas, informa a BJ. Uma das vítimas, aliás, chegou a ser atingida no membro inferior por um disparo de uma arma de fogo e precisou de ficar internada durante 15 dias. Segundo a PJ, os homens com idades compreendidas entre os 29 e os 45 anos tinham como objetivo expulsar as vítimas do local onde residiam. Dizem que, na sequência das diligências desencadeadas e em resultado da investigação desenvolvida, foram recolhidos relevantes elementos probatórios que permitiram às autoridades judiciárias competentes sustentar a emissão de mandados de busca e detenção fora de flagrante delito no inquérito que é titulado pelo Ministério Público de Beja. Continua na mesma nota. Os detidos já foram presentes às autoridades judiciais competentes para pregamento rogatório e aplicação de desdocuação, ficaram proibidos de estabelecer qualquer contacto com as vítimas e demais testemunhas e obrigados de se apresentarem trissemanalmente. Os 3 detidos estão fortemente indiciados pela prática dos crimes de ofensa à integridade física qualificada, coação agravada e detenção de arma proibida. O Primeiro-Ministro anunciou na quarta-feira que o Conselho de Ministros vai aprovar esta quinta-feira a proposta de lei de revisão da legislação laboral, que levará depois ao Parlamento.
3: É a altura do diálogo político entre os partidos políticos. E desse ponto de vista, o partido que eu represento, que é o partido que tem mais deputados na Assembleia da República, fará aquilo que é a sua obrigação, que é conversar, dialogar e negociar, se assim for essa a disponibilidade, com as forças políticas capazes de poder viabilizar esta legislação.
4: Então, já tem algum princípio de acordo com o Chega? Já tem algum princípio de acordo com o Chega?
3: O que eu tenho é, neste momento, a disponibilidade de um dos maiores partidos da oposição, o Chega, e também tenho a auscultação que fiz de uma declaração do secretário-geral do Partido Socialista, que confirmarei pessoalmente quando tiver essa oportunidade, também de igual disponibilidade. Portanto, se assim for, se os 2 maiores partidos da oposição estiverem, como aparentemente parece que estão, disponíveis, nós teremos de passar à fase
5: está
3: seguinte.
5: Está marcado esse encontro com o secretário-geral.
3: Teremos de passar à fase seguinte, que é a de verificação ponto por ponto dos pontos de contacto.
1: Luís Montenegro falava na tomada de posse do novo Presidente da Confederação do Comércio e Serviços de Portugal, Gustavo Paulo Duarte, para o quadriênio 26-29, sucedendo a João Vila Lobos, que vai assumir a liderança do Conselho-Geral desta organização. O Ministro das Finanças, Joaquim Miranda Sarmento, esteve no Parlamento para defender as decisões sobre produtos petrolíferos, o ISP, esclarecendo a gestão dos combustíveis perante os... Mendonça Mendes, o Partido Socialista, avança com críticas.
6: O Sr. Ministro diz a Bruxelas é o seguinte: eu tomei uma medida que foi alterar a taxa, acabar com a suspensão da taxa de carbono e reverter um desconto, e essa medida redundou num aumento de impostos de 712 milhões de euros. 712 milhões de euros que cobrem na totalidade aquilo que foi a sua descida de IRS.
1: E ouviu a resposta do Ministro Miranda Sarmento.
7: Diz o Sr. Deputado que nós subimos o ISP. Não, Sr. Deputado, nós revertemos um desconto ainda não, que não terminou, de ISP. E, portanto, se o Sr. Deputado acha isso, quando os senhores terminaram o IVA zero dos bens alimentares em 23, era o Sr. Deputado Secretário de Estado, também aumentaram o IVA. É a única conclusão que eu posso chegar. Ou então o Sr. Deputado diz uma coisa no Governo e diz outra quando está na oposição.
1: Preocupado com a despesa, está Eduardo Teixeira, do Chega.
8: E o Sr. Ministro continuadamente fala na questão do aumento da despesa primária face às medidas aprovadas nesta Casa. O Sr. Ministro sabe que o Governo não tem condições de maioria absoluta, não depende da sua só vontade de governar Portugal, tem que se sujeitar ao escrutínio e à vontade que se define nesta Casa.
9: Até de certa forma cómico que o Partido Chega levante a despesa e faça aqui uma intervenção tão assintosa relativamente ao crescimento da despesa. porque é o mesmo Partido Chega que propôs baixar a idade de reforma para 65 anos, que teria um impacto de despesa sensivelmente uma TAP a cada 2 anos, ou que propôs elevar as pensões mínimas ao nível do salário mínimo. Obviamente, medidas que todos gostaríamos de acompanhar, toda a gente a favor de baixar a idade da reforma. Se pudéssemos, reformávamos amanhã.
7: Se o programa do Chega, que custava 10 pontos percentuais do PIB, fosse executado, eu garanto-vos que nós não estávamos aqui a discutir a conta de controlo. Nós estávamos a discutir o quarto resgate do país, porque o país não aguentaria ter um déficit de 10% e uma dívida pública absolutamente descontrolada. E, portanto, as propostas do Chega são absolutamente irrealistas.
1: Mas o ministro deixa uma garantia.
7: Portugal cumpre as regras orçamentais, não está em risco de ter um procedimento por déficit excessivo, assim o Parlamento tenha mais responsabilidade do que teve no passado.
1: O Executivo reduziu ligeiramente o desconto do ISP, em vigor a partir de maio, aproveitando a perspectiva de descida no preço de venda ao público. A Lufthansa mantém firmemente o interesse da privatização da TAP. A garantia foi dada diretamente por Paulo Geisler, CEO da Lufthansa Group Services Portugal, que assegurou que o investimento de 325 milhões de euros para assumir 90% da italiana ITA Airways em nada invalida o processo da TAP.
0: Vamos continuar a crescer e o caso da ITA é um caso de sucesso e, portanto, em nada invalida o processo da TAP. É complementar, todas as empresas do grupo são complementares e, portanto, nada vai enfraquecer. Antes, pelo contrário, e não esquecendo também que a TAP há 20 anos faz parte da Star Alliance.
1: A Lufthansa já submeteu a sua manifestação formal de interesse ao governo português. O executivo convidou formalmente o grupo alemão e a rival Air France KLM a apresentarem as suas ofertas finais vinculativas para a compra até 49,9% do capital da TAP. No futebol, o Tribunal decidiu manter o leilão do estádio do Bessa no Porto, mas exigiu mudanças no procedimento da asta pública devido às posições enviadas pela direção do Boa Vista e por um dos criadores, revelou agora fonte do clube. Apesar do Tribunal de Comércio de Vila Nova de Gaia ter rejeitado o pedido de impugnação para travar a venda, fontes do clube confirmaram à Lusa que a decisão obriga a mudanças no curso do leilão, que decorre até 20 de maio sob a intermediação da Lelosoc. O requerimento submetido a 24 de abril visava salvaguardar o principal ativo imobiliário do clube, o estádio do Bessa, um recinto com 78 mil metros quadrados, reinaugurado para o Euro 2004, mas inutilizado desde maio de 2025 por impedimento das autoridades. A alienação destes ativos surge no âmbito da insolvência do Boa Vista, cuja liquidação foi aprovada em setembro de 2025, após a acumulação de dívidas superiores a 150 milhões de euros. A Câmara Municipal do Porto também recusou intervir para travar o processo, remetendo a resolução da situação para os órgãos sociais do Boa Vista.

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1: As inspeções técnicas periódicas continuam a ser um dos momentos menos apreciados pelos condutores, mas aquilo que muitos desconhecem é que a inspeção não acontece apenas no centro de inspeções, também pode surgir numa operação stop à beira da estrada. Essa possibilidade existe em Portugal desde 1 de janeiro de 2018, ao abrigo do decreto-lei número 144/2017, aplicando-se apenas a veículos pesados, passageiros e mercadorias. Agora Bruxelas quer ir mais longe e reforçar este tipo de fiscalização. A intenção faz parte do pacote de alterações aprovado pela Comissão dos Transportes e Turismo do Parlamento Europeu, que pretende endurecer o controle técnico dos veículos em circulação. A grande mudança, no entanto, poderá surgir no controle das emissões. A proposta prevê que as operações stop passem também a fiscalizar as emissões poluentes de automóveis, motociclos, carrinhas, caminhões e autocarros, identificando veículos com níveis de emissão potencialmente excessivos e encaminhando-os para as inspeções mais aprofundadas. O Mercedes-Benz GLC elétrico entrou finalmente em produção na fábrica de Bremen, na Alemanha. O modelo, que teve a sua estreia mundial em setembro de 2025, é produzido na mesma linha de produção, de onde saem não só as versões de combustão e híbridas, como também o EQE. O modelo mais vendido da Mercedes-Benz continua a fazer jus à sua fama mesmo nesta nova versão elétrica. Nos primeiros 3 meses do ano já recebeu mais encomendas do que qualquer outro modelo elétrico na história da marca. As expectativas são por isso elevadas. O Mercedes-Benz GLC elétrico está disponível em Portugal a partir dos 78 mil euros.
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1: A GNR esclarece que não houve troca de tiros na fuga de Ponte Santo. A GNR expulsou 51 militares das suas forças nos últimos 4 anos. Aumenta em 3 anos o número de crianças com necessidades educativas especiais. No desporto, o presidente do Comitê Olímpico Português, Fernando Gomes, está satisfeito com a preparação olímpica portuguesa.
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1: A Guarda Nacional Republicana esclareceu que não houve qualquer troca de tiros na fuga de um homem detido no Tribunal de Ponte Sor, no Distrito de Porto Alegre, na quarta-feira. O suspeito de 37 anos fugiu algemado de uma viatura após cerca de 20 pessoas criarem uma barreira física que impediu os agentes de chegarem e impedirem a fuga. O indivíduo em causa, dizem, havia sido detido na tarde de terça-feira, 12 de maio, na sequência de disparos de arma de fogo contra uma viatura e pelo crime de resistência e coação sob funcionário, explicaram as autoridades numa nota enviada às redações. Já na quarta-feira, durante a permanência no Tribunal para a Aplicação das Medidas de Coação, o detido, enquanto era conduzido às instalações sanitárias, empurrou deliberadamente os militares que faziam a sua custódia e iniciou uma fuga para o exterior do edifício. Explica à GNR que a fuga foi facilitada pela intervenção de cerca de 20 de cidadãos que se encontravam no local e que criaram uma barreira física. Desta forma, o grupo acabou por criar uma barreira física e impediu assim o encalço imediato por parte dos militares. Face à impossibilidade de alcançar o detido e por forma a tentar evitar que este fugisse, 2 militares dispararam para o ar. O suspeito acabou na mesma por concretizar a fuga, algemado e dentro de uma viatura, não tendo sido interceptado até agora. Para além do esclarecimento acerca da inexistência de uma troca de tiros, a GNR adianta ainda que, ao contrário do que foi avançado por alguns órgãos de comunicação social, os militares da Guarda não foram trancados em nenhuma divisão daquele tribunal e os pneus de viatura da GNR no local não foram furados. Recordando que são prioridades absolutas a GNR e a segurança pública e o cumprimento da lei, as autoridades referem que foi de imediato montado um dispositivo de busca com o objetivo de capturar o detido em fuga o mais rapidamente possível. O comandante-geral da GNR, tenente-general Rui Veloso, confirmou a expulsão de 51 militares da corporação ao longo dos últimos 4 anos devido a condutas desviantes e graves violações disciplinares. A revelação foi feita numa entrevista à agência Lusa, onde o líder da Guarda Nacional Republicana sublinhou uma política de tolerância zero contra comportamentos que ponham em causa a dignidade humana.
3: Na Guarda não há lugar para comportamentos que vão contra os direitos humanos. Na Guarda os direitos humanos não são opções. Quem não respeitar os direitos humanos não tem lugar na Guarda.
1: No entanto, defende que os casos que têm vindo a público são pontuais.
3: Na Guarda não há racismo, não. Nós não podemos aqui, quando se fala na Guarda, estamos a falar em 24 mil homens. Não é uma situação esporádica que podemos dizer que é a Guarda toda, não. São casos pontuais.
1: Revela ainda que nos últimos 4 anos foram expulsos 50 militares, no total 13 militares foram expulsos apenas no decorrer deste ano.
3: Nestes 51, nem todos são por ocorrências de serviço, também na vida particular. O militar tem que manter uma conduta exemplar dentro e fora do serviço.
1: Para evitar a entrada de perfis inadequados, a GNR aprovou cerca de 1/3 dos candidatos, de 30 a 35%, nas avaliações psicológicas do último curso.
3: No último curso, e é um pouco, os números não variam muito, Entre 550 e 600 candidatos chegam nestas provas.
1: Quanto à Operação Safra Justa, Rui Veloso referiu-se diretamente a este caso recente no Alentejo, que envolve 10 militares da GNR suspeitos de cumplicidade no esquema de imigração ilegal. O comandante lembrou ainda condenações anteriores na mesma região, onde militares foram punidos judicialmente por agredir cidadãos estrangeiros e filmar os atos. A Assembleia da República aprovou a proposta de lei do Governo que cria novos incentivos para atrair jovens para as Forças Armadas. A medida foi votada favoravelmente, na generalidade, com o objetivo de travar a crise de recrutamento e a retenção de efetivos nos 3 ramos militares, Exército, Armada e Força Aérea, garantia de subsídios de alojamento e prioridade no acesso à habitação militar para jovens deslocados da sua área de residência, alargamento das propinas pagas pelo Estado e contingentes especiais de acesso à universidade após o cumprimento do serviço militar, criação de canais diretos de recrutamento prioritário para as forças de segurança da GNR e PSP e função pública após o regime de contrato, por onde Ventura, do PSD, e João Almeida, do CDS-PP.
4: São hoje milhares de jovens que cresceram e estudaram a saber muito pouco sobre o papel imprescindível que as Forças Armadas representam na democracia portuguesa. Defendemos a criação de um programa cívico-militar de natureza voluntária, de curta duração, 3 a 6 semanas, destinado a jovens dos 18 aos 23 anos, independentemente do seu nível de escolaridade.
5: Pode ser de outra maneira? Pode. Podem os incentivos ser outros? Podem, e vamos discutir isso. Agora, o que não pode acontecer de certeza é manter sucessivas gerações divorciadas daquilo que é a defesa nacional e do seu eventual compromisso de participação no esforço de defesa nacional.
1: Só o PCP votou contra o projeto, os restantes partidos votaram a favor. A oposição considera que as medidas não resolvem os problemas das carreiras e os baixos salários nas Forças Armadas.
6: Chefes militares, oficiais, sargentos e praças exigem solução para os problemas e para a falta de efetivos, mas o PSD e o CDS oferecem 400 euros e a carta de condução. Nós achamos que isto exige muito mais debate, exige muito mais esclarecimento, estamos disponíveis para fazê-lo, mas com franqueza as propostas não podem ser feitas às três bancadas. Muito obrigado.
7: A notícia da semana é que tivemos um ministro deste governo a questionar a constitucionalidade da medida aprovada pelo Chega sobre a defesa. Nuno Melo, que se tornou no ministro mais socialista deste governo da AD.
5: Eu percebo que queria elogiar, porque o Sr. Deputado já confunde o socialismo com virtude. Tantas são as propostas do Partido Socialista que aprova.
8: Porquê que o PSD votou contra o projeto de resolução que o Livre apresentou na semana passada, que recomendava a atualização do Conselho Estratégico de Defesa Nacional?
9: Não é este programa, por mais bem desenhado que possa vir a ser, que resolve o déficit de efetivos. E preocupa-nos que esta proposta possa criar uma percepção errada de que o problema está encaminhado.
10: Se a AD quisesse realmente valorizar estes profissionais e atrair novos militares, teriam proposto a valorização das carreiras ao melhorar as reformas.
11: A defesa nacional não começa nas fronteiras, começa na forma como educamos, mobilizamos e valorizamos a nossa juventude. E aqui tenho que dizer que Portugal falhou.
7: O programa Defender Portugal pode resumir da seguinte forma: faça as três semanas e leve a carta.
1: O número de alunos com necessidades educativas especiais aumentou 29% na última década em Portugal, aproximando-se da marca histórica de 100 mil estudantes nas escolas públicas portuguesas. De acordo com os dados estatísticos recentes divulgados pela imprensa, o total de alunos nesta condição subiu de 76.364 no ano letivo 14-15 para 98.200 em 24-25, traduzindo-se no acréscimo de mais de 21.876 crianças e jovens integrados no sistema. Diretores escolares e associações de pais alertam que o aumento de diagnóstico não foi acompanhado pelo reforço proporcional de professores de educação especial. Filinto Lima.
12: O desafio que se faz aqui ao Ministério da Educação e até ao Ministério das Finanças é que alargue a ação social escolar. Não só em termos de alunos, mas em termos daquilo que proporcionam aos nossos alunos, em termos de quantitativos. Era preciso que, de facto, o Estado estivesse atento com políticas públicas nesse sentido. Cada vez temos mais alunos, eu sinto isso nas escolas, temos mais alunos com necessidades, não só específicas, também é verdade, mas com necessidades económicas.
1: O universo de estudantes com apoio diferenciado cresceu quase um terço numa década, sobrecarregando a resposta das escolas públicas. O apelo, agora, é para o reforço de mais técnicos.
12: Nós precisamos de mais técnicos. Neste preciso momento, estamos a desenvolver em Portugal, portanto, um concurso nacional, embora aquela escola está a promovê-lo, para 1.408 técnicos especializados. Mediadores de conflitos, educadores sociais, assistentes sociais, psicólogos. Isso é bastante importante, que cheguem às escolas estes profissionais, porque muitas vezes fazem a diferença, até para detectar situações de carência económica da parte dos nossos alunos.
1: Registram-se raços desequilibrados, com escassez de assistentes operacionais, formados e técnicos terapêuticos nas salas de aula. O cumprimento das metas de inclusão teórica enfrenta atrasos práticos devido ao número excessivo de alunos por turma, limitando o apoio individualizado. No desporto, o presidente do Comitê Olímpico de Portugal, Fernando Gomes, manifestou-se satisfeito com o reforço das condições de preparação olímpica, embora ressalve que seria desejável um esforço adicional. O líder do organismo confirmou que a execução financeira está a decorrer de forma positiva rumo aos Jogos Olímpicos de Los Angeles 2028. O apoio financeiro do governo está em dia.
13: A promessa e a decisão de aumentar em 30% o financiamento à preparação olímpica versus Paris 24 foi concretizada, o dinheiro já chegou ao Comitê Olímpico e já chegaram, e esse dinheiro já chegou aos atletas, aos treinadores, às federações.
1: O processo da bazuca para o desporto de 65 milhões de euros também decorre com normalidade.
13: Todos estes programas estão em curso, estão em processos de candidatura, estão numa fase final de avaliação e esse dinheiro já chegou aos seus destinatários, tem chegado aos seus destinatários e vai continuar a chegar dentro daquilo que foi a promessa.
1: O nadador Diogo Ribeiro, de Os Postos, em Los Angeles, reconhece a importância do apoio monetário.
14: Nota-se logo nas bolsas, já subiram. Desde que eu estou no programa, acho que já subiram duas vezes. E é um esforço que não só o Presidente, mas todo o staff do Comitê tem trabalhado para que isso aconteça. Nós, atletas, sentimos muito o esforço. Mesmo o Estado tem dado boas verbas para o desporto a cada ano.
1: Cátia Azevedo, mãe há pouco tempo, também já olha para Los Angeles.
15: Bora!
16: Está a ser desafiante, mas muito bom. A nossa recompensa está aqui, a nossa motivação está aqui, a nossa última peça do puzzle já está e estamos muito motivados para LA.
1: A sonharem e a trabalharem estão muitos atletas portugueses.

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2: Chegou à Primark uma linha com várias peças inspiradas no icónico filme do Diabo Veste Prada, com artigos dedicados aos fãs do universo. Os fãs do Diabo Veste Prada já têm uma nova desculpa para renovar o guarda-roupa. A Primark apresentou uma coleção especial, totalmente inspirada no icónico fenómeno cinematográfico, acompanhando o regresso da saga com o lançamento do segundo filme. A marca irlandesa reuniu várias propostas de moda e acessórios que prestam homenagem ao universo sofisticado da produção protagonizada por Meryl Streep e Anne Hathaway. Entre os destaques estão t-shirts com referências ao filme, tops, pijamas, tote bags e vários acessórios pensados para os admiradores da história. A coleção junta conforto e estilo com peças de loungewear e artigos para o dia-a-dia, marcados por frases icónicas, grafismos e elementos visuais ligados ao universo da revista Runway. Com preços acessíveis, como já é habitual na marca de fast fashion, esta linha promete conquistar tanto os fãs de longa data como uma nova geração rendida ao clássico da moda. A nova coleção da marca já está disponível online e em loja.
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1: Um dos feridos na rixa com armas brancas em Benfica está em estado grave. Em Sintra, a PSP apreendeu 441 kg de comida imprópria para consumo em restaurante. O Chega mantém exigências para a lei laboral, mas admite abertura para negociar sob a lei da nacionalidade. Gustavo Duarte é o novo presidente da Confederação do Comércio e Serviços de Portugal. No futebol, o Portugal com maior subida de futebolistas no estrangeiro desde 2021.
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1: Um dos feridos na rixa ocorrida na quarta-feira entre quatro homens na calçada do Tujal, na zona de Benfica, e que provocou também um morto, está em estado grave, disse fonte oficial do Comando Metropolitano de Lisboa, da PSP. Segundo disse à Luz, a fonte oficial da PSP, a desordem ocorreu pelas 4 da tarde e resultou em ferimentos provocados por armas brancas em vários dos intervenientes. Um dos feridos foi transportado para o Hospital de Santa Maria, onde veio a morrer. Outros dois feridos foram transportados para o Hospital São Francisco Xavier, também em Lisboa, um dos quais está em estado grave nos cuidados intensivos, acrescentou ainda à fonte do Cometlis. Um quarto interveniente, inicialmente dado como ferido, não terá, afinal, sido transportado para o Hospital de Santa Maria, como a polícia tinha anteriormente indicado. A fonte policial referiu ainda que 3 dos envolvidos moram no apartamento de Benfica e os distúrbios ocorreram quando um dos homens se deslocou à residência onde morava um irmão. Uma das vítimas sofreu ferimentos de uma facada no pescoço, tendo a PSP apreendido várias armas brancas. A oficial de serviço não dispunha de informações sobre a idade e nacionalidade das vítimas, nem indicações sobre os motivos das agressões, referindo que o caso foi comunicado à Polícia Judiciária, que se deslocou ao local da rixa. No local estiveram elementos da PSP, do Instituto Nacional de Emergência Médica. A Polícia de Segurança Pública apreendeu e destruiu mais de 400 kg de comida imprópria para consumo após uma ação de fiscalização ao restaurante em Massamá, Sintra. Num comunicado enviado agora às redações, a PSP dá conta de que a operação ocorreu no estabelecimento de restauração com o controle dos cidadãos estrangeiros a exercer funções no local. Durante a fiscalização, foram encontrados 441 kg de produtos alimentares impróprios para consumo. Em fotografias partilhadas pela PSP, é possível ver carne guardada ao lado de produtos de limpeza e em sacos de compras, sem estarem nem identificados nem datados. Os produtos foram destruídos após a sua apreensão. Para além da comida, as autoridades apreenderam também 9 garrafas por infrações aduaneiras. Assinalavam que havia uma saída de emergência para o local não adequado, comprometendo a evacuação em caso de necessidade, e referem ainda que vão ser averiguadas as licenças administrativas em uso para o exercício da atual atividade pela entidade competente. As entidades presentes na operação irão agora dar início à instrução dos respectivos processos. O líder do Chega considera que a reunião com o Primeiro-Ministro marca o início das negociações com o PSD sobre a perda de nacionalidade. André Ventura diz que transmitiu a Luís Montenegro que o Chega mantém as exigências para aprovar a lei laboral.
3: Nós tivemos hoje a oportunidade de falar sobre a questão da revisão constitucional também, que é um tema que já foi lançado e que estava, enfim, na expectativa de ver o que é que vai acontecer a partir de agora. E estou, penso que, em condições de podermos dizer que vai ser, que vamos definir uma calendarização conjunta para que se possa avançar com o processo de revisão constitucional, tal como tinha anunciado no primeiro dia. Agora tem que haver articulação entre as lideranças parlamentares e eu ainda não tive essa reunião, nem com a liderança parlamentar do Chega. Vocês viram que o líder parlamentar do Chega saiu há pouco do meu gabinete, foi uma conversa ainda muito breve, e ainda não falei com o líder parlamentar do PSD.
1: O Chega defendeu a reconfirmação do decreto que visava introduzir a perda de nacionalidade como pena acessória, mas o PSD recusou, dizendo que não queria provocar nenhum conflito institucional com o Tribunal Constitucional. Gustavo Paulo Duarte é um novo presidente da direção da Confederação do Comércio e Serviços de Portugal para o quadriênio 26-29. Eleito em Assembleia Geral, o gestor substituiu João Vieira Lopes, que liderava a Confederação Patronal desde 2010 e passa agora a presidir o Conselho Geral da instituição. Gustavo Duarte.
4: Vamos saber ouvir, dar que falar, saber fazer e dar que fazer também. Estas são uma mensagem forte que nós gostaríamos de passar. O comércio e serviços são a maior força económica do país. Mais de 200 mil empresas e mais de 1,4 milhões de postos de trabalho. Isto é o comércio e serviços. Nós temos que saber valorizar a economia como um todo e não segregá-la, como muitas vezes é feito em Portugal. A CCP é a voz da economia real e essa fazer-se-á sentir e ouvir. Essa é o nosso desígnio.
1: O agora presidente elegeu como prioridade tornar a economia portuguesa globalmente mais competitiva e combater a perda de escala das empresas. No futebol, Portugal foi o país com o maior crescimento percentual de futebolistas a competirem em ligas profissionais estrangeiras desde 2021, informou o Observatório de Futebol, o SIES, na sequência de um estudo. A publicação do SIES revela que, a 1 de maio de 2026, havia 500 futebolistas lusos a competirem fora entre as 135 ligas profissionais contabilizadas, mais 198 do que em 2021, uma diferença que se traduz numa subida de 66%, a maior entre os 50 países com mais jogadores no estrangeiro. A Espanha e a Nigéria surgem logo atrás, com cada país a registrar subidas percentuais de 60% nos últimos 5 anos, enquanto que a França, com mais 332 futebolistas a competir no estrangeiro relativamente a 221, apresenta o maior crescimento absoluto à frente da Espanha, com mais 255, e da Argentina, com mais 249. Dos 50 países listados, Portugal é o nono com mais jogadores em campeonatos de outros países, sendo Espanha o destino privilegiado, enquanto que o Brasil lidera esse indicador com 1.455 futebolistas em solo estrangeiro, cabendo ao território luso o estatuto de principal destino.

0: 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A Câmara Municipal de Setúbal assinou o auto de consignação das obras de reforço do sistema de adução de água da conduta adutora de Pinhal de Negreiros Bassaqueira, em Azeitão, no valor global de 2,9 milhões de euros. Numa nota divulgada pelo município, pode ler-se que se trata de uma obra estruturante de renovação e reforço do sistema adutor de abastecimento de água para os habitantes da região de Azeitão, que vai permitir uma redução nas perdas de água e uma melhoria da eficiência energética do sistema através da separação dos caudais de adução e distribuição. A obra resolve lacunas atuais derivadas do crescimento populacional da zona e prepara o futuro, abrindo caminho para o reforço na capacidade de extração, elevação e reserva de águas a realizar no sistema de Azeitão.
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Sejam bem-vindos a mais um programa do Automóvel. Quer nos chegar através da antena da Rádio Azul 92.9 FM, quer nos chegar através do site radioazul.pt. Esta semana saiba que a Stellantis planeia abrir fábricas em Espanha à empresa chinesa Leapmotor. Lucro líquido de Toyota cai 19,2% no ano fiscal de 2025. A Agência Nacional de Energia recomenda apoios à compra de veículos elétricos usados em Portugal. A Renault suspende a dedicação de veículos a fábricas espanholas. A faturação da GoCharge sobe 14% para 870 mil euros até março. A Nissan planeia cortar 10% dos seus postos de trabalho na Europa. A União Europeia quer inspeções surpresa nas estradas. A Mercedes-Benz com o GLC elétrico que já começou a produção. Longa vida à combustão, a AMG prepara o novo V8. Renault Clio que promete 1450 km de autonomia. Já chegou. Tudo isto para ouvir aqui no seu programa de automóvel. Mas hoje, como sempre, primeiro vamos

A fabricante automóvel Stellantis tenciona reforçar a aliança com o grupo chinês Leapmotor para produzir automóveis em duas fábricas espanholas da Stellantis, com a possibilidade do grupo chinês tornar-se co-proprietário da unidade de Madrid. Esta cessão parcial de uma fábrica por um fabricante europeu a um grupo chinês seria uma novidade na Europa, onde as unidades de montagem automóvel operam em média apenas a 50% da sua capacidade. De acordo com o projeto anunciado, a Leapmotor produzia a partir de 2026 o carro B10, na fábrica da Stellantis, em Zaragoza, no nordeste de Espanha, e um SUV sob a marca Opel, que seria produzido em parceria entre os dois grupos. Um ou vários modelos da Leapmotor seriam, por sua vez, produzidos na fábrica de Madrid, segundo a informação agora divulgada. O grupo Stellantis é igual à Peugeot, Fiat, Opel, Jeep, Citroën e Chrysler. Estuda também uma eventual cessão desta fábrica à sua joint venture do grupo chinês, detida em 51% pela Stellantis e 49% pela Leapmotor. Na fábrica de Madrid, o grupo chinês montaria a partir de 2028 um automóvel Leapmotor destinado aos mercados europeus e mundiais, explicou ainda a Stellantis.

A fabricante japonesa Toyota anunciou uma queda de 19,2% do lucro líquido para 3,85 bilhões de ienes, qualquer coisa como 2,16 mil milhões de euros, no ano fiscal de 2025, que terminou a 31 de março passado. O lucro operacional da Toyota, líder mundial do setor automóvel, caiu 21,5% para 3,76 bilhões de ienes, ou 20,4 mil milhões de euros, algo que a empresa atribui às tarifas impostas pelos Estados Unidos. A receita de vendas cresceu 5,5% para 275 mil milhões de euros, um novo máximo histórico. O novo presidente e diretor executivo da Toyota, Kenda Kon, afirmou em conferência de imprensa que, graças aos resultados deste ano fiscal, a empresa pode continuar a investir no crescimento sem tirar o pé do acelerador, ao mesmo tempo que aplica travões pontuais.

A Agência Internacional de Energia recomenda que o Portugal apoie a compra de veículos elétricos usados, sobretudo por famílias de baixos rendimentos, para reduzir emissões no setor dos transportes, ainda muito dependente do petróleo. Segundo o relatório, os transportes são a principal fonte de emissão de gases com efeito de estufa associadas à energia em Portugal, representando 54% em 2024, enquanto que o petróleo segurou 92% do consumo total de energia final do setor. A AIE assinala que a aquisição de veículos elétricos está em rápida expansão em Portugal, graças ao regime fiscal favorável e a uma rede de carregamentos bem desenvolvida ao longo dos principais corredores de transporte. Em 2025, os veículos elétricos representaram 38% das matrículas de veículos novos, uma taxa superior à média da União Europeia. A agência considera, contudo, que a redução do consumo de petróleo e das emissões não deve depender apenas da substituição tecnológica do parque automóvel.

A Renault Espanha decidiu suspender a atribuição de novos veículos às suas fábricas no país, após não ter chegado a acordo com os sindicatos e colocou em cima da mesa uma nova proposta eliminando algumas melhorias. Sem um acordo com os sindicatos, a administração da Renault Espanha anunciou em comunicado que é obrigada a suspender a atribuição de veículos à Espanha, abrindo a possibilidade de outras localidades dentro da rede industrial global. A empresa disse ter apresentado aos sindicatos uma última oferta possível, com as melhorias salariais ligadas ao índice de preços do consumidor, por 3 anos, com um adicional de 1% em 2026. Segundo a Renault, esta proposta incluía também a reformulação do prémio de desempenho, com um aumento de 15% na taxa de horas extraordinárias, um aumento no bónus de flexibilidade e ainda um investimento anual mínimo de 300 mil euros para melhorar as condições nas fábricas e reforçar o apoio à saúde mental. A nova proposta elimina assim a alocação de novos modelos e reduz as melhorias económicas, apesar de manter os aumentos ligados exclusivamente ao índice de preço do consumidor.

O volume de negócios da GoCharge aumentou 14% para 870 mil euros no primeiro trimestre deste ano, face ao período homólogo, anunciou a empresa de transição energética e mobilidade elétrica do grupo Salvador Caetano. Em comunicado, a GoCharge refere ainda a ter quadruplicado o número de instalações de carregadores face ao primeiro trimestre do ano anterior, de 69 para 295, enquanto que o volume de vendas de carregadores mais do que duplicou, aproximando-se de 500 unidades. A empresa aponta também para o maior dinamismo da colaboração com a área de retalho da Caetano e para o lançamento de novas parcerias, algumas já em negociação. Fundada em 2022 e integrada no Grupo Salvador Caetano, a GoCharge é uma empresa dedicada 100% à transição energética e à mobilidade elétrica, que atua nas áreas das instalações e operações de postos de carregamento, gestão de frotas, produção de energia fotovoltaica e gestão de dinâmica de energia.

A fabricante japonesa de automóveis Nissan prevê cortar cerca de 900 postos de trabalho na Europa, aproximadamente 10% da sua força laboral regional, informou agora a agência local Kyodo. Segundo representantes citados pela agência, a empresa japonesa está a planear um encerramento parcial do armazém de componentes em Barcelona e uma revisão do modelo de vendas na Europa, passando em alguns mercados da distribuição própria para a comercialização através de importadores locais. Em Espanha, a empresa japonesa comunicou aos sindicatos no passado dia 27 de abril que planeava aplicar em 300 de Barcelona, onde trabalham 569 pessoas, um procedimento legal que permite que empresas em crise suspendam, reduzam jornadas ou extingam contratos coletivamente, segundo fontes sindicais. A informação gerou rejeição e preocupação entre representantes dos trabalhadores, incluindo na fábrica da Nissan em Ávila, cujo comitê expressou o seu absoluto repúdio por esta decisão. Segundo a agência Kyodo, a Nissan também prevê consolidar de duas para uma das linhas de produção da sua fábrica de Sunderland, no Reino Unido, a única unidade de montagem de veículos que mantém na Europa, com o objetivo de a tornar mais rentável.

0: As inspeções técnicas periódicas continuam a ser um dos momentos menos apreciados pelos condutores, mas aquilo que muitos desconhecem é que a inspeção não acontece apenas no centro de inspeções, também pode surgir numa operação stop à beira da estrada. Essa possibilidade existe em Portugal desde 1 de janeiro de 2018, ao abrigo do Decreto-Lei nº 144/2017, aplicando-se apenas a veículos pesados de passageiros e mercadorias. Agora Bruxelas quer ir mais longe e reforçar este tipo de fiscalização. A intenção faz parte do pacote de alterações aprovado pela Comissão dos Transportes e Turismo do Parlamento Europeu, que pretende endurecer o controle técnico dos veículos em circulação. A grande mudança, no entanto, poderá surgir no controle das emissões. A proposta prevê que as operações stop passem também a fiscalizar as emissões poluentes de automóveis, motociclos, carrinhas, caminhões e autocarros, identificando veículos com níveis de emissão potencialmente excessivos e encaminhando-os para as inspeções mais aprofundadas.
1: Ah,

O Mercedes-Benz GLC elétrico entrou finalmente em produção na fábrica de Bremen, na Alemanha. O modelo, que teve a sua estreia mundial em setembro de 2025, é produzido na mesma linha de produção de onde saem não só as versões de combustão e híbridas, como também o EQE. O modelo mais vendido da Mercedes-Benz continua a fazer jus à sua fama mesmo nesta nova versão elétrica. Nos primeiros 3 meses do ano já recebeu mais encomendas do que qualquer outro modelo elétrico na história da marca. As expectativas são por isso elevadas. O Mercedes-Benz GLC elétrico está disponível em Portugal a partir dos 78 mil euros.

0: No início da década, parecia inevitável que o futuro da Mercedes AMG passasse por motores mais pequenos, altamente eletrificados e tecnologicamente complexos, deixando para trás os V8. O melhor exemplo foi o C63SE Performance, equipado com um sistema híbrido plug-in e um pequeno 4 cilindros que prometia inaugurar uma nova era. Mas o mercado falou alto e os clientes da AMG também. As vendas ficaram aquém do esperado e ficou claro que muitos entusiastas continuavam a preferir aquilo que sempre definiu a divisão desportiva da Mercedes-Benz. Motores V8, sonoros, emotivos e com caráter. Agora a AMG prepara-se para corrigir da rota. Michael Schreiber, diretor executivo da Mercedes-AMG, confirmou à revista Car Magazine que o novo motor V8 será lançado até ao final deste ano. Segundo Schreiber, a atualização do modelo trará uma nova versão AMG equipada com um motor de 6 cilindros. Recorde-se que já o novo GLC53 adotou um 6 cilindros em linha com 443 cavalos a 600 Nm, que na versão Overboost sobe aos 650 Nm.
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0: Obrigado pelo desastre, mas os rumores são verdade e eu já não estou sozinha.
1: A sexta geração do Renault Clio chegou ao mercado no final do ano passado, com uma gama inicialmente limitada a duas motorizações, a gasolina TCE 115 e a híbrida E-Tech 160. Agora, a Renault completa a oferta com a tão aguardada versão bifuel, o EcoG 120, que combina gasolina e GPL, gás petróleo liquefeito. O novo EcoG 120 sucede ao anterior EcoG 100 e traz melhorias substanciais, mais 20 cavalos, por um total de 120 cavalos e mais 30 Nm de binário, atingindo os 200 Nm, associado exclusivamente à caixa automática de dupla embreagem, é capaz de acelerar do 0 aos 100 em 10.3 segundos, menos 1,1 segundo do que o seu antecessor. A grande novidade está, porém, na autonomia. O depósito de GPL cresceu de 32 litros para 50 litros, um aumento considerável que, somando ao depósito de gasolina de 39 litros, permite uma autonomia total de 1.450 km. E chegamos assim ao final de mais uma edição do seu programa do Automóvel. Prometemos regressar de hoje outro dia aqui e neste mesmo horário. Até lá, tenha e faça uma boa condução.

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2: Em Setúbal, o secretário-geral do Partido Socialista, José Luís Carneiro, rejeitou a alteração à seleção laboral para aumentar a produtividade, defendendo que o verdadeiro caminho passa pelo investimento na qualificação e formação profissional dos jovens trabalhadores. As declarações foram feitas no âmbito da Rota pelo Ensino e Formação Profissional, promovida pelo Partido. Afirma que a única forma de Portugal ser economicamente mais competitivo e produtivo, garantir melhores salários, é apostar na formação técnica.
3: O Governo apareceu há dias de uma forma muito atabalhoada e durante meses com uma proposta de contra-reforma laboral, mas com o argumento que era para fazer face à competitividade e à produtividade da economia. Ora, a melhor forma de nós enfrentarmos o problema da produtividade e da competitividade da economia portuguesa é mesmo apostar na formação das jovens gerações e formar os trabalhadores. Não é com leis. Vamos lá ver uma coisa. Nós temos alguma falta de leis. Nós aprovámos uma lei em 2023. Então estamos a falar do quê? Da agenda de quem? Não é da agenda do Partido Socialista.
4: Já há conversações com o PS para que possa haver entendimento no Parlamento?
3: Não, eu acho que fundamentalmente é preciso que o Governo saiba o que quer fazer agora.
4: Mas o PS já contactou o PS?
3: Não contactou.
2: Carneiro falava aos jornalistas e acusou o Governo de utilizar as propostas de alteração às leis laborais como matérias para desviar a atenção dos problemas reais. Quase 5 mil professores, concretamente 4.840, rejeitam as propostas do Ministério da Educação para a revisão do Estatuto da Carreira Docente, considerando que as medidas do Governo aprofundam a desvalorização da profissão. Os dados resultam de um inquérito promovido pela FENPROF, divulgado nas vésperas de uma grande manifestação nacional de docentes. Cerca de 98% dos professores inquiridos consideram que o documento do Governo desvaloriza a carreira docente. Francisco Gonçalves, da FENPROF.
5: Tudo aquilo que é necessário alterar só será alterado se houver, de facto, uma grande participação dos professores. Não é por via do abaixamento das habilitações, da eventual redução das cargas horárias das disciplinas e substituição por projetos ministrados por não professores, por via do abuso das horas extraordinárias ou do banco de horas, se chegarmos a uma situação desse tipo no processo do chamado pacote laboral, que vamos resolver o problema da falta de professores.
2: O Ministro da Educação, Fernando Alexandre, enviou uma carta aos docentes reforçando o compromisso com a dignificação da classe. O Executivo garante que a revisão trará salários mais altos em início de carreira e o fim das cotas de progressão. O Ministério da Administração Interna validou a inclusão de mais 22 concelhos na situação de calamidade provocada pela tempestade Kristin, elevando o total de municípios elegíveis para apoios estatais urgentes. O despacho oficial do Governo expandiu a cobertura geográfica para assegurar a reconstrução de habitações, empresas e infraestruturas públicas danificadas pelas cheias e eventos extremos. Em Leiria, o Governo deixou bem claro que o objetivo deve ser proteger o território e salvar vidas. Luís Neves.
6: Instituições a trabalhar em prol de um objetivo comum. Esse objetivo comum, conforme já foi dito, é limpar, desobstruir, colocar aceiros, colocar caminhos rurais transitáveis para quando chegar o momento do combate, esses caminhos existirem e, sobretudo, para protegermos as populações. Portanto, estou aqui quatro áreas ministeriais, no ambiente, na agricultura, da defesa e da administração interna. Tudo indicia que o verão pode vir a ser muito duro. Por isso temos de trabalhar na prevenção. E a prevenção é de todos. Todos são agentes de proteção civil.
2: O comandante sub-regional da Alzira do Tejo afirmou que a região mantém um nível de preparação idêntico ao do ano passado para a época de incêndios, mas alertou que as tempestades recentes agravaram o risco devido à acumulação de material combustível. O comandante sub-regional alertou que as condições do terreno são mais exigentes este ano, na sequência das tempestades que atingiram o país no início de 2026. Na Alzira do Tejo, as zonas já historicamente mais vulneráveis são também as mais afetadas por este aumento de risco, nomeadamente as áreas com maior mancha florestal, apontando como exemplo a zona de Rio Maior e o Conselho da Chamusca. O comandante apontou ainda a necessidade de renovar mais, nomeadamente veículos dos corpos de bombeiros, alguns dos quais já com algum desgaste, defendendo também o reforço de recursos humanos. No futebol, segundo a FIFA, as organizações nacionais antidopagem dos três países anfitriões, a Agência Antidoping dos Estados Unidos, a Sport Integrity do Canadá e o Comitê Nacional Antidopagem do México vão realizar controlos fora das competições nas semanas anteriores ao torneio, sob a autoridade e direção da entidade máxima de futebol mundial. Durante a competição a disputar entre 11 de junho e 19 de julho de 2026, As três organizações vão disponibilizar agentes de controle para apoiar a FIFA nas ações fora da competição e nos dias dos jogos em todos os estádios das cidades anfitriãs. Durante o torneio, agentes destas organizações nacionais vão auxiliar assim os peritos da FIFA, assegurando uma amostragem homogénea e de alta qualidade, em conformidade com o Regulamento de Antidopagem da FIFA, o Código Mundial de Antidopagem e as normas internacionais aplicáveis. A 23ª edição do Campeonato do Mundo realiza-se de 11 de junho a 19 de julho e conta pela primeira vez com 48 seleções, incluindo Portugal, numa inédita organização tripartida entre Canadá, México e Estados Unidos.
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8: Ai ai, já estamos na última quinzena deste mês de março.
9: Oh filho, chupa a amêndoa que se passa.
8: A Páscoa é já no mês a seguir. E amêndoas, ovos e folares come-se o ano inteiro.
9: O diretor quer que eu ponha aqui na repartição de finanças durante a Páscoa.
10: Que é cá de ser? Olha, ponha um ovo.
9: Um ovo? Quer mesmo que eu ponha aqui um ovo? Bem, vamos lá ver. Cocorococó! Cocorococó! Ai, não sai, senhor diretor, não sai.
10: Não sai, faça força.
9: Olha, saiu um ovo de chocolate.
10: Meu caro chefe de gabinete, tens alguma ideia para eu melhorar a minha imagem?
11: Claro que tenho, senhor primeiro-ministro. A vossa excelência durante a Páscoa poderia lançar uma sala de trinca.
10: Uma sala de trinca? Mas para que é que isso serve?
11: Para os viciados em amêndoas irem para lá com as suas amêndoas dar uma trinca.
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0: Estás aí há tanto tempo a parafusar esse parafuso.
1: Oh, mulher, já sabes como eu sou. Cá o Zé do bricolagem usou o parafusar tântrico.
0: O parafusar tântrico? Mas o que é isso?
1: É quando o parafuso fica com o prego ao fundo.
2: Oh, pai, o meu balanço está torto. Posso dar-lhe umas marretadas, posso?
1: Na casa do Zé Bricolage não se resolvem as coisas à marretada, porque eu não sou nenhum marreta, como aqueles marretas da Assembleia da República que aprovam leis à marretada, porque votam sem saberem qual é a matéria votada. Olha, logo que chega a tua irmã, eu vou consertar-te o balanço.
2: Mas para que é que precisa da mana para me arranjar o balanço?
1: Porque cá o Zé de Bricolage, quando faz um concerto, quer que o concerto fique bem afinado. Portanto, para o teu balanço ficar a balançar nos trincas, vou precisar da tua irmã, porque ela nasceu no mês de outubro.
2: E o que é que isso tem?
1: Que tem que ela balança. Ela é balança, entendes?
0: Ai, Zé, o que é que tu estiveste a fazer à nossa cama?
1: Então, estive a acertar-lhe as pernas.
0: Acertar-lhe as pernas? Então, mas a cama ficou com uma perna coxa, homem.
1: Assim com uma perna coxa é que a nossa cama ficou certa. Vai por mim, que eu sou o Zé de Bricolage. É que assim, com a cama a coxear por si, quando estivermos no truca-truca, cansamos-nos muito menos.
0: Ah, quer-se dizer, tu achas bem ter uma cama com uma perna coxa, achas?
1: Então, e por que não? Eu tenho-te a ti há quantos anos e tu tens duas pernas, cada qual com a sua coxa, não tens?
3: Bolas, pai! Para que é que o pai precisa de andar sempre com a ferramenta na mão?
1: Bem vês, eu sou o Zé de Bricolage. Mas qual é o problema de eu andar sempre com a ferramenta na mão? Posso saber?
3: Ah, é que quando o pai aparece à porta com ela na mão, os meus namorados fogem todos, pai. Hoje o pai apareceu à porta com o martelo e o Toneca escavou por razões políticas.
1: Ok, por razões políticas?
3: Sim, pai. Ao vê-lo com o martelo, foi-se.
1: Prontos, rapariga. Não há cá mais foi-se e martelo. Olha, quando cá vierem os teus namorados, por causa dos buracos, aparece com o berbequim para ver se eles estão assim.
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5: O nosso soldado raso anda com enxaquecas.
9: Ah, pois é isso. Coisa que nunca me faltou foi falta de material para encher.
1: Em frente, arrux!

0: Soldado Raso!
1: Pronto, meu sargento!
0: Ouvi dizer que tens andado um bocado em baixo e sem forças nenhumas. Olha lá, tu por acaso não terás estado para aí em contacto com qualquer matéria empobrecida?
1: Empobrecida? Por acaso não, meu sargento. Estive em contacto com umas raparigas, mas elas são todas umas riquezas, meu sargento. Umas riquezas.
0: Soldado Raso!
1: Pronto, meu sargento!
0: O que é que tu tens?
1: Estou todo roto, meu sargento.
0: Roto?
1: Ah, sim, meu sargento. Olha lá aqui para o fundo da minha boca.
0: Já olhei? E depois?
1: E o que é que viu, meu sargento?
0: Um buraco?
1: Um buraco? Está visto. Estou mesmo todo roto, meu sargento. Todo roto.
0: Soldado Raso.
1: Pronto, meu sargento.
0: O que se passa com os teus olhos?
1: Estão todos vermelhos e alicrimejar lágrimas, não estão?
0: Pois é, estão mesmo. Vou mandar-te para o hospital para fazeres os exames.
1: Exames, eu? Mas eu não tenho estudado nada, meu sargento.
0: Exames médicos. É preciso saber porque é que estás assim com os olhos lacrimejantes e avermelhados.
1: Oh, meu sargento, não são precisos nenhum exames porque eu sei porque é que tenho os olhos todos avermelhados e lacrimejantes. É que eu sou do Benfica, meu sargento. Eu sou do Benfica.
0: Soldado Raso.
1: Pronto, meu sargento.
0: É verdade que estiveste toda a manhã encostado a um tanque?
1: Tive que estar, meu sargento.
0: Tiveste que estar? Não tinhas mais nada para fazer?
1: Claro que tinha, meu sargento. Tinha que lavar a roupa e ficou toda bem lavadinha.
0: O quê?
1: É que o tanque era um tanque de lavar roupa, meu sargento.
0: Isso é muito chato, soldado raso. Muito chato.
1: Muito chato, muita pulga, muito percevejo e muito piolho, meu sargento.
0: Soldado raso.
1: Pronto, meu sargento.
0: Vamos ter mais aviões de caça, sabias?
1: Aviões de caça, meu sargento? Mas se os caçadores andam para aí a queixarem-se da falta de caça, que rei que os aviões vão caçar?
0: Os aviões de caça não caçam caça. São aviões a jacto que ultrapassam a velocidade do som para reequipar a nossa força aérea.
1: Ah, ótimo, meu sargento. Se ultrapassam a velocidade do som, vão ser bons, mas é para levar as cartas para a minha moça, porque o correio demora sempre muito. E às tantas, quando as minhas cartas lá chegam, já ela namora com outro, porque andam lá sempre uns tipos a ver se a caçam.
0: Se calhar são pilotos dos caças supersónicos.
1: Não são, não, meu sargento. Aqueles andam à velocidade da luz.
0: Da luz?
1: Sim, meu sargento. Aqueles gajos também são todos do Benfica.
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4: Oh, Josefina!
5: Ai, diz lá, oh Cleópatra!
4: Olha lá, tens dado pelo aumento do produto interno bruto?
5: Eu? Ah, eu tenho problema com o produto interno bruto, filha, então vou à casa de banho 3 vezes por dia!
6: Oi, Napoleão!
7: O que é que é, ô Nero?
6: Olha, que me diz à troca de seringas nas prisões?
7: Eu não me meto nisso, pá. Se alguma vez estiver preso, quer saber é como é que se trocam as garrafas do bagaço.
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1: Você está com a Cor do Dinheiro do dia 14 de maio do ano da graça 2026. O meu nome é Camilo Lourenço e todas as manhãs temos aqui este encontro para tentar interpretar factos económicos e políticos, sobretudo aqueles que nos dizem diretamente respeito. Agora, sim, vamos ao programa de hoje, começando, como sempre, pelo período de ordem do dia. E já agora alerto que o programa de hoje vai ter duas componentes importantes. Primeiro, a entrevista de Gélias Carneiro ontem à CNN de Portugal, e depois, segundo, a entrevista a André Ventura, que eu não tinha visto e, portanto, não quis comentar. E ainda bem que não comentei, porque, de facto, ver a entrevista e não basear naquilo que foram os relatos que os mídias fizeram ontem fez uma grande diferença. E já vai perceber porquê. Bom, primeiro ponto. Donald Trump está a visitar a China. A visita está a levantar muita expectativa sobre, por causa da fragilidade com que os Estados Unidos, ou melhor, a administração americana, chega a essa mesma cimeira, essas mesmas conversas. E ontem, para além das questões económicas, negócios e aquilo tudo que é muito importante, o que interessa aqui é a relação de poder entre os Estados Unidos e a China. Porquê? Porque a China, aliás, é só olhar para o think tank desta semana para perceber isso. A China está a ganhar um poder muito grande naquela zona do Pacífico, até o Índico, não é só o Pacífico, e os Estados Unidos querem contrariar esse poderio e essa influência, essa força. Por outro lado, a China, como se vê, desempenha sempre papéis muito... parece que é aliado, mas não é. Veja-se a Ucrânia, por exemplo, onde está muito mais preocupada, não está preocupada nada com a Ucrânia, está preocupada consigo próprio, o que é que aquilo pode trazer com o futuro. E a mesma história no caso do Irão. Ontem, por exemplo, o aspecto mais importante, no meio daquela conversa toda habitual que os mídias fazem sobre o assunto, houve dois pontos importantes. Primeiro, ele não foi recebido por Xi Jinping no aeroporto. Mandou lá o vice, o que é uma humilhação para o presidente americano. Mas sem mais margem para dúvida, é uma humilhação, ponto. E isto é capaz de explicar o comportamento da administração americana face à China nos últimos dois anos, aliás, o último ano, para ser mais exato. Algumas humilhações tentaram infligir ao outro lado. Olha, aquela coisa de hoje acordei mal disposto e aplico uma tarifa de 145% à China, por exemplo, é um bom exemplo. Bom, mas depois o segundo aspecto, ainda mais importante que esse, foi o discurso do Sr. Xi Jinping, onde ficou claro que, olha, espera aí, veja lá, olha a história de Taiwan, isto pode dar uma guerra. Eu acho que os Estados Unidos criaram as condições porque a China anexa Taiwan num abrir e fechar de olhos, sem ter muita chatice, e dizer assim, então vocês é que começaram, não é? Vocês é que legitimaram isso, portanto... Mas ainda vai correr alguma água sobre as pontes. Ainda sobre nos Estados Unidos ontem, o Congresso acabou por validar a nomeação de Kevin Warsh para o Federal Reserve Bank. O que é que se pode esperar dele? Bom, ele é um crítico daquilo que o Fed tem feito, mas não é tanto em relação à questão das taxas de juros. Agora vai ser interessante ver, porque o Presidente Trump quer uma baixa rápida de juros, andou a chatear Jerome Powell durante mais de um ano sobre isso. É uma tontice no atual momento da economia americana, ainda ontem falámos sobre isso. Os preços subiram 3,8%, o maior subido em dois anos. E, portanto, Kevin Warsh chega ao Fed e vai ter ali um problema que é, espera, estes tipos querem uma baixa, eu se calhar até pensava que podia fazer uma baixa de juros, e afinal, como as coisas estão a ocorrer, nomeadamente as tensões monetárias, ou seja, a inflação, e isto não são favas contadas, e portanto ele não vai poder seguramente mexer nos juros nos próximos tempos. Ponto seguinte, o New York Times de ontem colocou, aliás, um dos jornais americanos dos últimos dias tem feito revelações surpreendentes. A primeira foi o Wall Street Journal a dizer que os Emirados Árabes Unidos terão atingido uma refinaria do Irão na costa do Golfo Pérsico, Salvador Lavan, com um bombardeamento, durante aqueles dias em que o Irão andou a tirar mísseis para os Emirados Árabes Unidos. E agora, ontem, acho que foi o New York Times, dizia que também a Arábia Saudita terá feito o mesmo. Bom, aqui a situação deve ter estado, porque agora só agora é que sabemos disso, tão tensa, que eu não sei como é que a guerra não se generalizou lá na região. Ontem, o New York Times deu outra informação ainda mais relevante. Naquela costa ali do Estreito, o Irão parece que mantém 30 das 33 rampas de lançamento de mísseis. Isto terá sido um leak, não é? Uma fuga de informação dos serviços secretos americanos para o New York Times. Eu às vezes fico com algumas dúvidas sobre a origem dos leaks e a motivação dos leaks. Mas porquê? Porque às vezes pode dar a sensação que isto é deliberadamente libertado pelos serviços secretos para levar os jornais a falarem e depois a sensação de dizer assim, estão a ver, epá, nós temos que atuar, temos que bombardear, temos que continuar com isto. Às vezes é essa a argumentação. Mas desta vez eu suspeito que não é. E porquê que eu suspeito que não é? Porque a administração de Trump reagiu de imediato. Com críticas, olha, lá estão eles aqui a revelar informações sobre a guerra e a dizer que afinal não atingimos os nossos objetivos e só favorece o inimigo. Quer dizer, isto é conversa idiota, no mínimo, não é? A imprensa não existe para fazer fretes aos governos. Existe para falar de forma independente. Aliás, nesse aspecto, a administração americana está a ter um comportamento preocupante. E eu explico porquê. As autoridades americanas, nomeadamente o Departamento de Justiça, andam a perseguir a comunicação social. Perseguir, literalmente, com conversas sobre, estão a divulgar informações secretas sobre o funcionamento do Estado. Do Estado, quer dizer, em relação à questão da guerra. O melhor exemplo disto foi, estão a tentar processar um jornal, nomeadamente o do Wall Street Journal, veja só, que é um jornal conservador, onde tem lá muita gente pró-Trump até, a administração, com esta conversa, estão a divulgar informações relevantes de Estado. E eu pensei, bem, querem ver que divulgaram alguns pronósticos, como é que vão fazer a guerra? Não, era uma reportagem do Wall Street Journal a explicar o que é que se passou

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A Câmara Municipal de Setúbal assinou o auto de consignação das obras de reforço do sistema de adução de água da Conduta Adutora de Pinhal de Negreiros Bassaqueira, em Azeitão, no valor global de 2,9 milhões de euros. Numa nota divulgada pelo município, pode ler-se que se trata de uma obra estruturante de renovação e reforço do sistema adutor de abastecimento de água para os habitantes da região de Azeitão, que vai permitir uma redução nas perdas de água e uma melhoria da eficiência energética do sistema através da

0: separação dos caudais de adução e distribuição. A obra resolve lacunas atuais, derivadas do crescimento populacional da zona, e prepara o futuro, abrindo caminho para o reforço na capacidade de extração, elevação e reserva de águas a realizar no sistema de Azeitão.
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1: A GNR esclarece que não houve troca de tiros na fuga de Ponte Sar. A GNR expulsou 51 militares das suas forças nos últimos 4 anos. Aumenta em 3 anos o número de crianças com necessidades educativas especiais. No desporto, o presidente do Comitê Olímpico Português, Fernando Gomes, está satisfeito com a preparação olímpica portuguesa.
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1: A Guarda Nacional Republicana esclareceu que não houve qualquer troca de tiros na fuga de um homem detido no Tribunal de Ponte Sor, no distrito de Porto Alegre, na quarta-feira. O suspeito de 37 anos fugiu algemado de uma viatura após cerca de 20 pessoas criarem uma barreira física que impediu os agentes de chegarem e impedirem a fuga. O indivíduo em causa, dizem, havia sido detido na tarde de terça-feira, 12 de maio, na sequência de disparos de arma de fogo contra uma viatura e pelo crime de resistência e coação sob funcionário, explicaram as autoridades numa nota enviada às redações. Já na quarta-feira, durante a permanência no Tribunal para a Aplicação das Medidas de Coação, o detido, enquanto era conduzido às instalações sanitárias, empurrou deliberadamente os militares que faziam a sua custódia e iniciou uma fuga para o exterior do edifício. Explica à GNR que a fuga foi facilitada pela intervenção de cerca de 20 de cidadãos que se encontravam no local e que criaram uma barreira física. Desta forma, o grupo acabou por criar uma barreira física e impediu assim o encalço imediato por parte dos militares. Face à impossibilidade de alcançar o detido e por forma a tentar evitar que este fugisse, 2 militares dispararam para o ar. O suspeito acabou na mesma por concretizar a fuga, algemado e dentro de uma viatura, não tendo sido interceptado até agora. Para além do esclarecimento acerca da inexistência de uma troca de tiros, a GNR adianta ainda que, ao contrário do que foi avançado por alguns órgãos de comunicação social, os militares da Guarda não foram trancados em nenhuma divisão daquele tribunal e os pneus de viatura da GNR no local não foram furados. Recordando que são prioridades absolutas a GNR e a segurança pública e o cumprimento da lei, as autoridades referem que foi de imediato montado um dispositivo de busca com o objetivo de capturar o detido em fuga o mais rapidamente possível. O comandante-geral da GNR, tenente-general Rui Veloso, confirmou a expulsão de 51 militares da corporação ao longo dos últimos 4 anos devido a condutas desviantes e graves violações disciplinares. A revelação foi feita numa entrevista à agência Lusa, onde o líder da Guarda Nacional Republicana sublinhou uma política de tolerância zero contra comportamentos que ponham em causa a dignidade humana.
3: Na Guarda não há lugar para comportamentos que vão contra os direitos humanos. Na Guarda os direitos humanos não são opções. Quem não respeitar os direitos humanos não tem lugar na Guarda.
1: No entanto, defende que os casos que têm vindo a público são pontuais.
3: Na Guarda não há racismo, não. Nós não podemos aqui, quando se fala na Guarda, estamos a falar em 24 mil homens. Não é uma situação esporádica que podemos dizer que é a Guarda toda, não. São casos pontuais.
1: Revela ainda que nos últimos 4 anos foram expulsos 50 militares, no total 13 militares foram expulsos apenas no decorrer deste ano.
3: Nestes 51, nem todos são por ocorrências de serviço, também na vida particular. O militar tem que manter uma conduta exemplar dentro e fora do serviço.
1: Para evitar a entrada de perfis inadequados, a GNR reprovou cerca de 1/3 dos candidatos, de 30% a 35%, nas avaliações psicológicas do último curso.
3: No último curso, e é um pouco, os números não variam muito, Entre 550 e 600 candidatos chegam nestas provas.
1: Quanto à Operação Safra Justa, Rui Veloso referiu-se diretamente a este caso recente no Alentejo, que envolve 10 militares da GNR suspeitos de cumplicidade no esquema de imigração ilegal. O comandante lembrou ainda condenações anteriores na mesma região, onde militares foram punidos judicialmente por agredir cidadãos estrangeiros e filmar os atos. A Assembleia da República aprovou a proposta de lei do Governo que cria novos incentivos para atrair jovens para as Forças Armadas. A medida foi votada favoravelmente, na generalidade, com o objetivo de travar a crise de recrutamento e a retenção de efetivos nos 3 ramos militares, Exército, Armada e Força Aérea, garantia de subsídios de alojamento e prioridade no acesso à habitação militar para jovens deslocados da sua área de residência, alargamento das propinas pagas pelo Estado e contingentes especiais de acesso à universidade após o cumprimento do serviço militar, criação de canais diretos de recrutamento prioritário para as Forças de Segurança da GNR e PSP e função pública após o regime de contrato, por onde Ventura, do PSD, e João Almeida, do CDS-PP.
4: São hoje milhares de jovens que cresceram e estudaram a saber muito pouco sobre o papel imprescindível que as Forças Armadas representam na democracia portuguesa. Defendemos a criação de um programa cívico-militar de natureza voluntária, de curta duração, 3 a 6 semanas, destinado a jovens dos 18 aos 23 anos, independentemente do seu nível de escolaridade.
0: pode ser de outra maneira? Pode. Podem os incentivos ser outros? Podem, e vamos discutir isso. Agora, o que não pode acontecer de certeza é manter sucessivas gerações divorciadas daquilo que é a defesa nacional e do seu eventual compromisso de participação no esforço de defesa nacional.
1: Só o PCP votou contra o projeto, os restantes partidos votaram a favor. A oposição considera que as medidas não resolvem os problemas das carreiras e os baixos salários nas Forças Armadas.
4: Chefes militares, oficiais, sargentos e praças exigem solução para os problemas e para a falta de efetivos. Mas o PSD e o CDS oferecem 400 euros e a carta de condução. Nós achamos que isto exige muito mais debate, exige muito mais esclarecimento. Estamos disponíveis para fazê-lo, mas, com franqueza, as propostas não podem ser feitas às três bancadas. Muito obrigado.
5: A notícia da semana é que tivemos um ministro deste governo a questionar a constitucionalidade da medida aprovada pelo Chega sobre a defesa. Nuno Melo, que se tornou no ministro mais socialista deste governo da AD.
0: Eu percebo que queria elogiar, porque o senhor deputado já confunde o socialismo com virtude. Tantas são as propostas do Partido Socialista que aprova.
6: Porquê que o PSD votou contra o projeto de resolução que o Livre apresentou na semana passada, que recomendava a atualização do Conselho Estratégico de Defesa Nacional?
7: Não é este programa, por mais bem desenhado que possa vir a ser, que resolve o déficit de efetivos. E preocupa-nos que esta proposta possa criar uma percepção errada de que o problema está encaminhado.
8: Se a AD quisesse realmente valorizar estes profissionais e atrair novos militares, teriam proposto a valorização das carreiras ao melhorar as reformas.
4: A defesa nacional não começa nas fronteiras, começa na forma como educamos, mobilizamos e valorizamos a nossa juventude. E aqui tenho que dizer que Portugal falhou.
5: O programa Defender Portugal pode-se resumir da seguinte forma: faça as três semanas e leve a carta.
1: O número de alunos com necessidades educativas especiais aumentou 29% na última década em Portugal, aproximando-se da marca histórica de 100 mil estudantes nas escolas públicas portuguesas. De acordo com os dados estatísticos recentes divulgados pela imprensa, o total de alunos nesta condição subiu de 76.364 no ano letivo 14-15 para 98.200 em 24-25, traduzindo-se no acréscimo de mais de 21.876 crianças e jovens integrados no sistema. Diretores escolares e associações de pais alertam que o aumento diagnóstico não foi acompanhado pelo reforço proporcional de professores de educação especial. Filinto Lima.
9: O desafio que se faz aqui ao Ministério da Educação e até ao Ministério das Finanças é que alargue a ação social escolar. Não só em termos de alunos, mas em termos daquilo que proporcionam aos nossos alunos, em termos de quantitativos. Era preciso que, de facto, o Estado estivesse atento com políticas públicas nesse sentido. Cada vez temos mais alunos, eu sinto isso nas escolas, temos mais alunos com necessidades, não só específicas, também é verdade, mas com necessidades económicas.
1: O universo de estudantes com apoio diferenciado cresceu quase um terço numa década, sobrecarregando a resposta das escolas públicas. O apelo, agora, é para o reforço de mais técnicos.
9: Nós precisamos de mais técnicos. Neste preciso momento, estamos a desenvolver em Portugal, um concurso nacional, embora aquela escola está a promovê-lo, para 1.408 técnicos especializados. Mediadores de conflitos, educadores sociais, assistentes sociais, psicólogos. Isso é bastante importante, que cheguem às escolas estes profissionais, porque muitas vezes fazem a diferença, até para detectar situações de carência económica da parte dos nossos alunos.
1: Registram-se raços desequilibrados, com escassez de assistentes operacionais, formados e técnicos terapêuticos nas salas de aula. O cumprimento das metas de inclusão teórica enfrenta atrasos práticos devido ao número excessivo de alunos por turma, limitando o apoio individualizado. No desporto, o presidente do Comitê Olímpico de Portugal, Fernando Gomes, manifestou-se satisfeito com o reforço das condições de preparação olímpica, embora ressalve que seria desejável um esforço adicional. O líder do organismo confirmou que a execução financeira está a decorrer de forma positiva rumo aos Jogos Olímpicos de Los Angeles 2028. O apoio financeiro do governo está em dia.
10: A promessa e a decisão de aumentar em 30% o financiamento à preparação olímpica versus Paris 24 foi concretizada, o dinheiro já chegou ao Comitê Olímpico e já chegaram, e esse dinheiro já chegou aos atletas, aos treinadores, às federações.
1: O processo da bazuca para o desporto de 65 milhões de euros também decorre com normalidade.
10: Todos estes programas estão em curso, estão em processos de candidatura, estão numa fase final de avaliação e esse dinheiro já chegou aos seus destinatários, tem chegado aos seus destinatários e vai continuar a chegar dentro daquilo que foi a promessa.
1: O nadador Diogo Ribeiro, de Os Postos, em Los Angeles, reconhece a importância do apoio monetário.
11: Nota-se logo nas bolsas, já subiram. Desde que eu estou no programa, acho que já subiram duas vezes. E é um esforço que não só o Presidente, mas todo o staff do Comitê tem trabalhado para que isso aconteça. Nós, atletas, sentimos muito o esforço. Mesmo o Estado tem dado boas verbas para o desporto a cada ano.
1: Cátia Azevedo, mãe há pouco tempo, também já olha para Los Angeles.
12: Bora!
13: Está a ser desafiante, mas muito bom. A nossa recompensa está aqui, a nossa motivação está aqui, a nossa última peça do puzzle já está e estamos muito motivados para LA.
1: A sonharem e a trabalharem estão muitos atletas portugueses.

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1: Margarida Corceiro não gostou dos comentários de Sofia Jardim no programa Casa Feliz da SIC sobre a sua relação com Lando Norris e a antiga namorada do piloto, Luizinha Oliveira. A polémica surgiu depois de José Condessa ter assumido, numa entrevista ao programa Cala-te Boca, da Mega Hits, que teve de ter uma conversa com Margarida Corceiro quando começou a namorar com Luizinha, dando a entender que havia um eventual mal-estar entre as duas. O tema acabou por ser discutido no Casa Feliz da SIC e partilhado um excerto no Instagram onde a comentadora Sofia Jardim insinuava que Margarida Corceiro começou a frequentar o circuito da Fórmula 1 com Luizinha Oliveira, quando esta ainda namorava o piloto britânico e que depois o terá roubado ao modelo de quem era muito próxima. A Luizinha e a Magui eram muito amigas e a Magui Corceiro andava sempre na Fórmula 1. E a Magui chegou lá e sai da frente que eu vou para o jovem, disse Sofia Jardim. Zulmira Garrido ainda tentou travar as declarações da colega, não sei se foi bem assim. Na altura ela namorava com o João Félix, como é que tu podes estar a fazer essa associação? Mas Sofia Jardim insistiu, namorava com o João Félix, acabou e começou a andar na Fórmula 1. Lembro muito bem disso. Acabou o seu namoro, espegou-se na Fórmula 1, onde estava Luizinha. O filho de António Costa casou pela segunda vez na passada segunda-feira, dia 4 de maio, em Las Vegas, nos Estados Unidos. E não passou despercebida a ausência do presidente do Conselho Europeu na cerimónia. António Costa foi co-presidente da 8ª Cimeira da Comunidade Política Europeia, em Erevan, na Arménia, em que recebeu cerca de 50 líderes mundiais para discutirem como construir o futuro, unidade e estabilidade na Europa. Em Las Vegas, Pedro Costa casou-se pela segunda vez, agora com o amor da

0: Adolescência, a psicóloga Maria Pereira Saraiva, que conheceu no Colégio Moderno há cerca de 20 anos e reencontrou em 2023, depois do divórcio de Sara Rocha. Ao contrário do primeiro casamento, em 2018, que aconteceu na Igreja de Santa Isabela, em Campo de Ourique, Pedro Costa escolheu uma cerimónia no civil, seguida de uma cerimónia em Las Vegas. De acordo com a revista Flash, entre os convidados estavam Francisco Laplaine Guimarães, Martinho Sá e Francisco Rodrigues dos Santos, mais conhecido como Chicão, ex-líder do CDS-PP, que levou a mulher Inês Vargas.
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2: Um dos feridos na rixa ocorrida na quarta-feira entre quatro homens na calçada do Tujal, na zona de Benfica, e que provocou também um morto, está em estado grave, disse fonte oficial do Comando Metropolitano de Lisboa, da PSP. Segundo disse à Luz, a fonte oficial da PSP, a desordem ocorreu pelas 4 da tarde e resultou em ferimentos provocados por armas brancas em vários dos intervenientes. Um dos feridos foi transportado para o Hospital de Santa Maria, onde veio a morrer. Outros dois feridos foram transportados para o Hospital São Francisco Xavier, também em Lisboa, um dos quais está em estado grave nos cuidados intensivos, acrescentou ainda à fonte com Metlis. Um quarto interveniente, inicialmente dado como ferido, não terá, afinal, sido transportado para o Hospital de Santa Maria, como a polícia tinha anteriormente indicado. A fonte policial referiu ainda que 3 dos envolvidos moram no apartamento de Benfica e os distúrbios ocorreram quando um dos homens se deslocou à residência onde morava um irmão. Uma das vítimas sofreu ferimentos de uma facada no pescoço, tendo a PSP apreendido várias armas brancas. A oficial de serviço não dispunha de informações sobre a idade e nacionalidade das vítimas, nem indicações sobre os motivos das agressões, referindo que o caso foi comunicado à Polícia Judiciária, que se deslocou ao local da rixa. No local estiveram elementos da PSP, do Instituto Nacional de Emergência Médica. A Polícia de Segurança Pública apreendeu e destruiu mais de 400 quilos de comida imprópria para consumo após uma ação de fiscalização ao restaurante em Massamá, Sintra. Num comunicado enviado agora às redações, a PSP dá conta de que a operação ocorreu no estabelecimento de restauração com o controle dos cidadãos estrangeiros a exercer funções no local. Durante a fiscalização, foram encontrados 441 quilos de produtos alimentares impróprios para consumo. Em fotografias partilhadas pela PSP, é possível ver carne guardada ao lado de produtos de limpeza e em sacos de compras, sem estarem nem identificados nem datados. Os produtos foram destruídos após a sua apreensão. Para além da comida, as autoridades apreenderam também 9 garrafas por infrações aduaneiras. Assinalavam que havia uma saída de emergência para o local não adequado, comprometendo a evacuação em caso de necessidade, e referem ainda que vão ser averiguadas as licenças administrativas em uso para o exercício da atual atividade pela entidade competente. As entidades presentes na operação irão agora dar início à instrução dos respectivos processos. O líder do Chega considera que a reunião com o Primeiro-Ministro marca o início das negociações com o PSD sobre a perda de nacionalidade. André Ventura diz que transmitiu a Luís Montenegro que o Chega mantém as exigências para aprovar a lei laboral.
3: Nós tivemos hoje a oportunidade de falar sobre a questão da revisão constitucional também, que é um tema que já foi lançado e que estava, enfim, na expectativa de ver o que é que vai acontecer a partir de agora. E estou, penso que, em condições de podermos dizer que vai ser, que vamos definir uma calendarização conjunta para que se possa avançar com o processo de revisão constitucional, tal como tinha anunciado no primeiro dia. Agora tem que haver articulação entre as lideranças parlamentares e eu ainda não tive essa reunião, nem com a liderança parlamentar do Chega. Vocês viram que o líder parlamentar do Chega saiu há pouco do meu gabinete, foi uma conversa ainda muito breve, e ainda não falei com o líder parlamentar do PSD.
2: O Chega defendeu a reconfirmação do decreto que visava introduzir a perda de nacionalidade como pena acessória, mas o PSD recusou, dizendo que não queria provocar nenhum conflito institucional com o Tribunal Constitucional. Gustavo Paulo Duarte é um novo presidente da direção da Confederação do Comércio e Serviços de Portugal para o quadriênio 26-29. Eleito em Assembleia Geral, o gestor substituiu João Vieira Lopes, que liderava a Confederação Patronal desde 2010 e passa agora a presidir o Conselho Geral da instituição. Gustavo Duarte.
4: Vamos saber ouvir, dar que falar, saber fazer e dar que fazer também. Estas são uma mensagem forte que nós gostaríamos de passar. O comércio e serviços são a maior força económica do país. Mais de 200 mil empresas e mais de 1,4 milhões de postos de trabalho. Isto é o comércio e serviços. Nós temos que saber valorizar a economia como um todo e não segregá-la, como muitas vezes é feito em Portugal. A CCP é a voz da economia real e essa fazer-se-á sentir e ouvir. Essa é o nosso desígnio.
2: O agora presidente elegeu com prioridade tornar a economia portuguesa globalmente mais competitiva e combater a perda de escala das empresas. No futebol, Portugal foi o país com o maior crescimento percentual de futebolistas a competirem em ligas profissionais estrangeiras desde 2021, informou o Observatório de Futebol, o CIES, na sequência de um estudo. A publicação do CIES revela que, a 1 de maio de 2026, havia 500 futebolistas lusos a competirem fora entre as 135 ligas profissionais contabilizadas, mais 198 do que em 2021. 2021, uma diferença que se traduz numa subida de 66%, a maior entre os 50 países com mais jogadores no estrangeiro. A Espanha e a Nigéria surgem logo atrás, com cada país a registrar subidas percentuais de 60% nos últimos 5 anos, enquanto que a França, com mais 332 futebolistas a competir no estrangeiro relativamente a 221, apresenta o maior crescimento absoluto à frente da Espanha, com mais 255, e da Argentina, com mais 249. Dos 50 países listados, Portugal é o nono com mais jogadores em campeonatos de outros países, sendo Espanha o destino privilegiado, enquanto que o Brasil lidera esse indicador com 1.455 futebolistas em solo estrangeiro, cabendo ao território luso o estatuto de principal destino.

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As inspeções técnicas periódicas continuam a ser um dos momentos menos apreciados pelos condutores, mas aquilo que muitos desconhecem é que a inspeção não acontece apenas no centro de inspeções, também pode surgir numa operação stop à beira da estrada. Essa possibilidade existe em Portugal desde 1 de janeiro de 2018, ao abrigo do decreto-lei número 144/2017, aplicando-se apenas a veículos pesados, passageiros e mercadorias. Agora Bruxelas quer ir mais longe e reforçar este tipo de fiscalização. A intenção faz parte do pacote de alterações aprovado pela Comissão dos Transportes e Turismo do Parlamento Europeu, que pretende endurecer o controle técnico dos veículos em circulação. A grande mudança, no entanto, poderá surgir no controle das emissões. A proposta prevê que as operações stop passem também a fiscalizar as emissões poluentes de automóveis, motociclos, carrinhas, caminhões e autocarros.

0: identificando veículos com níveis de emissão potencialmente excessivos e encaminhando-os para as inspeções mais aprofundadas. O Mercedes-Benz GLC elétrico entrou finalmente em produção na fábrica de Bremen, na Alemanha. O modelo que teve a sua estreia mundial em setembro de 2025 é produzido na mesma linha de produção, de onde saem não só as versões de combustão e híbridas, como também o EQE. O modelo mais vendido da Mercedes-Benz continua a fazer jus à sua fama, mesmo nesta nova versão elétrica. Nos primeiros 3 meses do ano, já recebeu mais encomendas do que qualquer outro modelo elétrico na história da marca. As expectativas são, por isso, elevadas. O Mercedes-Benz GLC elétrico está disponível em Portugal a partir dos 78 mil euros.
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2: Em Setúbal, o secretário-geral do Partido Socialista, José Luís Carneiro, rejeitou a alteração à legislação laboral para aumentar a produtividade, defendendo que o verdadeiro caminho passa pelo investimento na qualificação e formação profissional dos jovens trabalhadores. As declarações foram feitas no âmbito da Rota pelo Ensino e Formação Profissional, promovida pelo partido. Afirma que a única forma de Portugal ser economicamente mais competitivo e produtivo, garantindo melhores salários, é apostar na formação técnica.
3: O Governo apareceu há dias de uma forma muito atabalhoada e durante meses com uma proposta de contra-reforma laboral, mas com o argumento que era para fazer face à competitividade e à produtividade da economia. Ora, a melhor forma de nós enfrentarmos o problema da produtividade e da competitividade da economia portuguesa é mesmo apostar na formação das jovens gerações e formar os trabalhadores. Não é com leis. Vamos lá ver uma coisa. Nós temos alguma falta de leis. Nós aprovámos uma lei em 2023. Então estamos a falar do quê? Da agenda de quem? Não é da agenda do Partido Socialista.
4: Já há conversações com o PS para que possa haver entendimento no Parlamento?
3: Não, eu acho que fundamentalmente é preciso que o Governo saiba o que quer fazer agora.
4: Nós mas não o PS já contactou o PS?
3: Não contactou.
2: Carneiro falava aos jornalistas e acusou o Governo de utilizar as propostas de alteração às leis laborais como matérias para desviar a atenção dos problemas reais. Quase 5 mil professores, concretamente 4.840, rejeitam as propostas do Ministério da Educação para a revisão do Estatuto da Carreira Docente, considerando que as medidas do Governo aprofundam a desvalorização da profissão. Os dados resultam de um inquérito promovido pela FENPROF, divulgado nas vésperas de uma grande manifestação nacional de docentes. Cerca de 98% dos professores inquiridos consideram que o documento do Governo desvaloriza a carreira docente. Francisco Gonçalves, da FENPROF.
5: Tudo aquilo que é necessário alterar só será alterado se houver, de facto, uma grande participação dos professores. Não é por via do abaixamento das habilitações, da eventual redução das cargas horárias das disciplinas e substituição por projetos ministrados por não professores, por via do abuso das horas extraordinárias ou do banco de horas, se chegarmos a uma situação desse tipo no processo do chamado pacote laboral, que vamos resolver o problema da falta de professores.
2: O Ministro da Educação, Fernando Alexandre, enviou uma carta aos docentes reforçando o compromisso com a dignificação da classe. O Executivo garante que a revisão trará salários mais altos em início de carreira e o fim das cotas de progressão. O Ministério da Administração Interna validou a inclusão de mais 22 concelhos na situação de calamidade provocada pela tempestade Kristin, elevando o total de municípios elegíveis para apoios estatais urgentes. O despacho oficial do Governo expandiu a cobertura geográfica para assegurar a reconstrução de habitações, empresas e infraestruturas públicas danificadas pelas cheias e eventos extremos. Em Leiria, o Governo deixou bem claro que o objetivo deve ser proteger o território e salvar vidas. Luís Neves.
6: Instituições a trabalhar em prol de um objetivo comum. Esse objetivo comum, conforme já foi dito, é limpar, desobstruir, colocar aceiros, colocar caminhos rurais transitáveis para quando chegar o momento do combate, esses caminhos existirem e, sobretudo, para protegermos as populações. Portanto, estou aqui quatro áreas ministeriais, no ambiente, na agricultura, da defesa e da administração interna. Tudo indicia que o verão pode vir a ser muito duro. Por isso temos de trabalhar na prevenção. E a prevenção é de todos. Todos são agentes de proteção civil.
2: O comandante sub-regional da Alzira do Tejo afirmou que a região mantém um nível de preparação idêntico ao do ano passado para a época de incêndios, mas alertou que as tempestades recentes agravaram o risco devido à acumulação de material combustível. O comandante sub-regional alertou que as condições do terreno são mais exigentes este ano, na sequência das tempestades que atingiram o país no início de 2026. Na Alzira do Tejo, as zonas já historicamente mais vulneráveis são também as mais afetadas por este aumento de risco, nomeadamente as áreas com maior mancha florestal, apontando como exemplo a zona de Rio Maior e o Conselho da Chamusca. O comandante apontou ainda a necessidade de renovar mais, nomeadamente veículos dos corpos de bombeiros, alguns dos quais já com algum desgaste, defendendo também o reforço de recursos humanos. No futebol, segundo a FIFA, as organizações nacionais antidopagem dos três países anfitriões, a Agência Antidoping dos Estados Unidos, a Sport Integrity do Canadá e o Comitê Nacional Antidopagem do México vão realizar controlos fora das competições nas semanas anteriores ao torneio, sob a autoridade e direção da entidade máxima de futebol mundial. Durante a competição a disputar entre 11 de junho e 19 de julho de 2026, As três organizações vão disponibilizar agentes de controle para apoiar a FIFA nas ações fora da competição e nos dias dos jogos em todos os estádios das cidades anfitriãs. Durante o torneio, agentes destas organizações nacionais vão auxiliar assim os peritos da FIFA, assegurando uma amostragem homogénea e de alta qualidade, em conformidade com o Regulamento Antidopagem da FIFA, o Código Mundial Antidopagem e as normas internacionais aplicáveis. A 23ª edição do Campeonato do Mundo realiza-se de 11 de junho a 19 de julho e conta pela primeira vez com 48 seleções, incluindo Portugal, numa inédita organização tripartida entre Canadá, México e Estados Unidos.

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O filme Silêncio Divino, de Pedro Agostinho, venceu o prémio Primeiro Olhar no valor de 1.500 euros, atribuídos pelo júri composto pelo fotógrafo João Mariano e o produtor João Trabulo, do Festival de Cinema de Viana do Castelo. Em comunicado agora enviado à Agência Lusa, a organização dos Encontros Festival de Cinema de Viana do Castelo, que ontem terminou, explicou que o Primeiro Olhar é a primeira das duas secções competitivas do evento, tendo seguido, este ano, a produção assinada pelo aluno da Escola Técnica de Comunicação. O Primeiro Olhar tem ainda o galardão Primeiro Olhar / Cineclubes, no valor de 1.000 euros, atribuído pelo júri composto por Eva Ângelo, Sérgio António Vieira e Xavier Marques Solha, que coube ex aequo a Homem, de Fábio Zilberman Mucho, aluno do curso DOC Nomads Erasmus Mundus Joint Master Degree da Universidade Lusófona, e ao filme Uma Mulher do Género, de Raquel Lima, aluna de mestrado de Fotografia e Cinema, Especialização em Cinema Documental e Experimental da ESMAD. O prémio a Primeiro Olhar, Graça Lobo, de homenagem à atriz com valor de 500 euros, foi entregue ao filme Homem. Este galardão foi atribuído pelo júri formado por estudantes de cinema, audiovisuais, multimédia e artes Ariane Fernanda Neves, Asher Pereira de Magalhães, Bianca Batista Ferreira, Gonçalo David Lopes, Isabel Lian e Tio Mendes, e ainda Matilde Ribeiro Pereira. Eram elegíveis para a secção Primeiro Olhar os documentários terminados entre maio de 2025 e março de 2026 e que podiam concorrer estudantes de Portugal e de outros países de língua oficial portuguesa e da Galiza, inscritos nas escolas de cinema e de audiovisuais ou em cursos na área de comunicação e participantes também em cursos promovidos por outras entidades. A secção Ação 12, Festival Luso-Galaico de Vídeo Escolar, o júri composto por Cristian Silva, Laura Equi e Pedro Menezes, atribuiu o prémio de melhor filme de animação de alunos do primeiro ciclo a Lugar de Perguntas. O trabalho foi realizado por alunos da Escola Básica das Antas, em Esposende, com orientação da Anilupa, Associação de Ludotecas do Porto. O prémio de melhor filme de animação de alunos do terceiro ciclo foi atribuído a Lumen, que veio do

estrelato de Santa Clara, no Porto. O filme From the Start recebeu o prémio de melhor filme de animação do ensino secundário. O trabalho foi realizado por Filipe Teixeira, aluno da Escola Artística de Soares dos Reis, no Porto. O prémio de melhor filme de ficção também do ensino secundário foi entregue a Quimera, de Alice Ferreira, aluna da Escola Artística de Soares dos Reis, no Porto. Cada um dos prémios da Ação 12 do Festival Luso-Galaico, de vídeo escolar, é constituído por um diploma e material destinado à produção audiovisual da escola, no valor de 700 euros. Os encontros/Festival de Cinema de Viana são organizados pela Associação ao Norte, em parceria com a Câmara Municipal de Viana do Castelo. Durante 10 dias, a cidade de Viana do Castelo acolheu uma programação dividida entre 5 eixos estratégicos: investigação, reflexão, literacia cinematográfica, composição, indústria e cinema e outras artes. Este ano o festival contabilizou cerca de 5 mil espectadores em sala e cerca de 1 mil participantes nas demais atividades.

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1: Em Beja, dispararam contra vítimas para se expulsar de casa. Há 3 homens detidos. O Governo aprova esta quinta-feira a revisão da legislação laboral, diz Montenegro. O Ministro da Economia esteve no Parlamento para falar do ISP. A Lufthansa mantém o interesse na TAP, mesmo depois de ter adquirido 90% da ITA. No desporto, o Tribunal mantém o leilão do Estado do Bessa, mas altera o processo de venda.
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1: 3 homens foram detidos na quarta-feira em Beja por terem agredido várias pessoas com o objetivo de as expulsar da própria residência. Os factos aconteceram no passado dia 25 de fevereiro deste ano, nas imediações de Beja, segundo conta a Polícia Judiciária, em comunicado enviado às redações. Dizem que na ocasião, 2 dos suspeitos, um deles com livre acesso à residência e com anterior relação laboral com as vítimas, vieram entrar na residência e provocaram vários ferimentos nas vítimas, informa a BJ. Uma das vítimas, aliás, chegou a ser atingida no membro inferior por um disparo de uma arma de fogo e precisou de ficar internada durante 15 dias. Segundo a PJ, os homens com idades compreendidas entre os 29 e os 45 anos tinham como objetivo expulsar as vítimas do local onde residiam. Dizem que, na sequência das diligências desencadeadas e em resultado da investigação desenvolvida, foram recolhidos relevantes elementos probatórios que permitiram às autoridades judiciárias competentes sustentar a emissão de mandados de busca e detenção fora de flagrante delito no inquérito que é titulado pelo Ministério Público de Beja. Continua na mesma nota. Os detidos já foram presentes às autoridades judiciais competentes para apuramento locatório e aplicação de desde coação, ficaram proibidos de estabelecer qualquer contacto com as vítimas e demais testemunhas e obrigados a se apresentarem trissemanalmente. Os 3 detidos estão fortemente indiciados pela prática dos crimes de ofensa à integridade física qualificada, coação agravada e detenção de arma proibida. O Primeiro-Ministro anunciou na quarta-feira que o Conselho de Ministros vai aprovar esta quinta-feira a proposta de lei de revisão da legislação laboral, que levará depois ao Parlamento.
3: É a altura do diálogo político entre os partidos políticos. E desse ponto de vista, o partido que eu represento, que é o partido que tem mais deputados na Assembleia da República, fará aquilo que é a sua obrigação, que é conversar, dialogar e negociar, se assim for essa a disponibilidade, com as forças políticas capazes de poder viabilizar esta legislação.
4: Então, já tem algum princípio de acordo com o Chega?
3: O que eu tenho é, neste momento, a disponibilidade de um dos maiores partidos da oposição, o Chega, e também tenho, digamos, a auscultação que fiz de uma declaração do secretário-geral do Partido Socialista, que confirmarei pessoalmente quando tiver essa oportunidade, também de igual disponibilidade. Portanto, se assim for, se os 2 maiores partidos da oposição estiverem, como aparentemente parece que estão, disponíveis, nós teremos de passar à fase
4: seguinte. Está marcado esse encontro com o secretário-geral.
3: Teremos de passar à fase seguinte, que é a de verificação ponto por ponto dos pontos de contacto.
1: Luís Montenegro falava na tomada de posse do novo Presidente da Confederação do Comércio e Serviços de Portugal, Gustavo Paulo Duarte, para o quadriênio 26-29, sucedendo a João Vila Lopes, que vai assumir a liderança do Conselho-Geral desta organização. O Ministro das Finanças, Joaquim Miranda de Sarmento, esteve no Parlamento para defender as decisões sobre produtos petrolíferos, o ISP, esclarecendo a gestão dos combustíveis perante os... Mendonça Mendes, o Partido Socialista, avança com críticas.
5: O Sr. Ministro diz a Bruxelas é o seguinte: eu tomei uma medida que foi alterar a taxa, acabar com a suspensão da taxa de carbono e reverter um desconto, e essa medida redundou num aumento de impostos de 712 milhões de euros. 712 milhões de euros que cobrem na totalidade aquilo que foi a sua descida de IRS.
1: E ouviu a resposta do Ministro Miranda Sarmento.
6: Diz o Sr. Deputado que nós subimos o ISP. Não, Sr. Deputado, nós revertemos um desconto ainda não, que não terminou, de ISP. E, portanto, se o Sr. Deputado acha isso, quando os senhores terminaram o IVA zero dos bens alimentares em 23, era o Sr. Deputado Secretário de Estado, também aumentaram o IVA. É a única conclusão que eu posso chegar. Ou então o Sr. Deputado diz uma coisa no Governo e diz outra quando está na oposição.
1: Preocupado com a despesa está Eduardo Teixeira, do Chega.
7: E o Sr. Ministro continuadamente fala na questão do aumento da despesa primária face às medidas aprovadas nesta Casa. O Sr. Ministro sabe que o Governo não tem condições de maioria absoluta, não depende da sua só vontade de governar Portugal, tem que se sujeitar ao escrutínio e à vontade que se define nesta Casa.
8: Até de certa forma cómico que o Partido Chega levante a despesa e faça aqui uma intervenção tão assintosa relativamente ao crescimento da despesa, porque é o mesmo Partido Chega que propôs baixar a idade de reforma para 65 anos, que teria um impacto de despesa sensivelmente uma TAP a cada 2 anos, ou que propôs elevar as pensões mínimas ao nível do salário mínimo. Obviamente, medidas que todos gostaríamos de acompanhar, toda a gente a favor de baixar a idade da reforma. Se pudéssemos, reformávamos amanhã.
6: Se o programa do Chega, que custava 10 pontos percentuais do PIB, fosse executado, eu garanto-vos que nós não estávamos aqui a discutir a conta de controlo. Nós estávamos a discutir o quarto resgate do país, porque o país não aguentaria ter um déficit de 10% e uma dívida pública absolutamente descontrolada. E, portanto, as propostas do Chega são absolutamente irrealistas.
1: Mas o ministro deixa uma garantia.
6: Portugal cumpre as regras orçamentais, não está em risco de ter um procedimento por déficits excessivos, assim o Parlamento tenha mais responsabilidade do que teve no passado.
1: O Executivo reduziu ligeiramente o desconto do BSP, em vigor a partir de maio, aproveitando a perspectiva de descida no preço de venda ao público. A Lufthansa mantém firmemente o interesse da privatização da TAP. A garantia foi dada diretamente por Paulo Geisler, CEO da Lufthansa Group Services Portugal, que assegurou que o investimento de 325 milhões de euros para assumir 90% da italiana ITA Airways em nada invalida o processo da TAP.
9: Vamos continuar a crescer e o caso da ITA é um caso de sucesso e, portanto, em nada invalida o processo da TAP. É complementar, todas as empresas do grupo são complementares e, portanto, nada vai enfraquecer, antes pelo contrário, e não esquecendo também que a TAP há 20 anos faz parte da Star Alliance.
1: A Lufthansa já submeteu a sua manifestação formal de interesse ao governo português. O executivo convidou formalmente o grupo alemão e a rival Air France KLM a apresentarem as suas ofertas finais vinculativas para a compra até 49,9% do capital da TAP. No futebol, o Tribunal decidiu manter o leilão do estádio do Bessa no Porto, mas exigiu mudanças no procedimento da haste pública devido às posições enviadas pela direção do Boa Vista e por um dos credores, revelou agora fonte do clube. Apesar do Tribunal de Comércio de Vila Nova de Gaia ter rejeitado o pedido de impugnação para travar a venda, fontes do clube confirmaram à Lusa que a decisão obriga a mudanças no curso do leilão, que decorre até 20 de maio sob a intermediação da Leilosoc. O requerimento submetido a 24 de abril visava salvaguardar o principal ativo imobiliário do clube, o estádio do Bessa, um recinto com 78 mil metros quadrados, reinaugurado para o Euro 2004, mas inutilizado desde maio de 2025 por impedimento das autoridades. A alienação destes ativos surge no âmbito da insolvência do Boa Vista, cuja liquidação foi aprovada em setembro de 2025 após a acumulação de dívidas superiores a 150 milhões de euros. A Câmara Municipal do Porto também recusou intervir para travar o processo, remetendo a resolução da situação para os órgãos sociais do Boa Vista. O Instituto Português do Mar e da Atmosfera previa para esta sexta-feira períodos de céu muito nublado, apresentando geralmente muito nublado até o início da manhã e a partir do final da tarde. Aguaceiros, passando a períodos de chuva a partir do final da tarde, com a possibilidade de ocorrência trovoada durante a tarde. Vento fraco a moderado, quadrante sul, superando por vezes forte na faixa costeira ocidental e nas terras altas, a partir do meio da manhã, com rajadas até 65 km por hora, previsão de uma pequena subida de temperatura mínima e uma pequena descida da temperatura máxima no interior.
2: 19 graus.

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2: Chegou à Primark uma linha com várias peças inspiradas no icónico filme do Diabo Veste Prada, com artigos dedicados aos fãs do universo. Os fãs do Diabo Veste Prada já têm uma nova desculpa para renovar o guarda-roupa. A Primark apresentou uma coleção especial, totalmente inspirada no icónico fenómeno cinematográfico, acompanhando o regresso da saga com o lançamento do segundo filme. A marca irlandesa reuniu várias propostas de moda e acessórios que prestam homenagem ao universo sofisticado da produção protagonizada por Meryl Streep e Anne Hathaway. Entre os destaques estão t-shirts com referências ao filme, tops, pijamas, tote bags e vários acessórios pensados para os admiradores da história. A coleção junta conforto e estilo com peças de loungewear e artigos para o dia-a-dia, marcados por frases icónicas, grafismos e elementos visuais ligados ao universo da revista Runway. Com preços acessíveis, como já é habitual na marca de fast fashion, esta linha promete conquistar tanto os fãs de longa data como uma nova geração rendida ao clássico da moda. A nova coleção da marca já está disponível online e em loja.
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1: Um dos feridos na rixa com armas brancas em Benfica está em estado grave. Em Sintra, a PSP apreendeu 441 kg de comida imprópria para consumo em restaurante. O Chega mantém exigências para a lei laboral, mas admite abertura para negociar sob a lei da nacionalidade. Gustavo Duarte é o novo presidente da Confederação do Comércio e Serviços de Portugal. No futebol, o Portugal com maior subida de futebolistas no estrangeiro desde 2021.
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1: Um dos feridos na rixa ocorrida na quarta-feira entre quatro homens na calçada do Tujal, na zona do Benfica, e que provocou também um morto, está em estado grave, disse fonte oficial do Comando Metropolitano de Lisboa, da PSP. Segundo disse à Luz, a fonte oficial da PSP, a desordem ocorreu pelas 4 da tarde e resultou em ferimentos provocados por armas brancas em vários dos intervenientes. Um dos feridos foi transportado para o Hospital de Santa Maria, onde veio a morrer. Outros dois feridos foram transportados para o Hospital São Francisco Xavier, também em Lisboa, um dos quais está em estado grave nos cuidados intensivos, acrescentou ainda à fonte o Cometlis. Um quarto interveniente, inicialmente dado como ferido, não terá, afinal, sido transportado para o Hospital de Santa Maria, como a polícia tinha anteriormente indicado. A fonte policial referiu ainda que 3 dos envolvidos moram no apartamento de Benfica e os distúrbios ocorreram quando um dos homens se deslocou à residência onde morava um irmão. Uma das vítimas sofreu ferimentos de uma facada no pescoço, tendo a PSP apreendido várias armas brancas. A oficial de serviço não dispunha de informações sobre a idade e nacionalidade das vítimas, nem indicações sobre os motivos das agressões, referindo que o caso foi comunicado à Polícia Judiciária, que se deslocou ao local da rixa. No caso, tiveram elementos da PSP, do Instituto Nacional de Emergência Médica. A Polícia de Segurança Pública apreendeu e destruiu mais de 400 quilos de comida imprópria para consumo após uma ação de fiscalização ao restaurante em Massamá, Sintra. Num comunicado enviado agora às redações, a PSP dá conta de que a operação ocorreu no estabelecimento de restauração com o controle dos cidadãos estrangeiros a exercer funções no local. Durante a fiscalização foram encontrados 441 kg de produtos alimentares impróprios para consumo. Em fotografias partilhadas pela PSP, é possível ver carne guardada ao lado de produtos de limpeza e em sacos de compras, sem estarem nem identificados nem datados. Os produtos foram destruídos após a sua apreensão. Para além da comida, as autoridades apreenderam também 9 garrafas por infrações aduaneiras. Assinalavam que havia uma saída de emergência para o local não adequada, comprometendo a evacuação em caso de necessidade, e refere ainda que vão ser averiguadas as licenças administrativas em uso para o exercício da atual atividade pela entidade competente. As entidades presentes na operação irão agora dar início à instrução dos respectivos processos. O líder do Chega considera que a reunião com o Primeiro-Ministro marca o início das negociações com o PSD sobre a perda de nacionalidade. André Ventura diz que transmitiu a Luís Montenegro que o Chega mantém as exigências para aprovar a lei laboral.
3: Nós tivemos hoje a oportunidade de falar sobre a questão da revisão constitucional também, que é um tema que já foi lançado e que estava, na expectativa de ver o que é que vai acontecer a partir de agora. E estou, penso que, em condições de podermos dizer que vamos definir uma calendarização conjunta para que se possa avançar com o processo de revisão constitucional, tal como tinha anunciado no primeiro dia. Agora tem que haver articulação entre as lideranças parlamentares, e eu ainda não tive essa reunião, nem com a liderança parlamentar do Chega. Vocês viram que o líder parlamentar do Chega saiu há pouco do meu gabinete, foi uma conversa ainda muito breve, e ainda não falei com o líder parlamentar do PSD.
1: O Chega defendeu a reconfirmação do decreto que visava introduzir a perda de nacionalidade como pena acessória, mas o PSD recusou, dizendo que não queria provocar nenhum conflito institucional com o Tribunal Constitucional. Gustavo Paulo Duarte é o novo presidente da direção da Confederação do Comércio e Serviços de Portugal para o quadriênio 26-29. Eleito em Assembleia Geral, o gestor substituiu João Vieira Lopes, que liderava a Confederação Patronal desde 2010 e passa agora a presidir o Conselho Geral da instituição. Gustavo Duarte.
4: Vamos saber ouvir, dar que falar, saber fazer e dar que fazer também. Estas são uma mensagem forte que nós gostaríamos de passar. O comércio e serviços são a maior força económica do país. Mais de 200 mil empresas e mais de 1,4 milhões de postos de trabalho. Isto é o comércio e serviços. Nós temos que saber valorizar a economia como um todo e não segregá-la, como muitas vezes é feito em Portugal. A CCP é a voz da economia real e essa fazer-se-á sentir e ouvir. Essa é o nosso desígnio.
1: O agora presidente elegeu com prioridade tornar a economia portuguesa globalmente mais competitiva e combater a perda de escala das empresas. No futebol, Portugal foi o país com o maior crescimento percentual de futebolistas a competirem em ligas profissionais estrangeiras desde 2021, informou o Observatório de Futebol, o SIES, na sequência de um estudo. A publicação do SIES revela que, a 1 de maio de 2026, havia 500 futebolistas lusos a competirem fora entre as 135 ligas profissionais contabilizadas, mais 198 do que em 2021, uma diferença que se traduz numa subida de 66%, a maior entre os 50 países com mais jogadores no estrangeiro. A Espanha e a Nigéria surgem logo atrás, com cada país a registrar subidas percentuais de 60% nos últimos 5 anos, enquanto que a França, com mais 332 futebolistas a competir no estrangeiro, relativamente a 221, apresenta o maior crescimento absoluto à frente da Espanha, com mais 255, e da Argentina, com mais 249. Dos 50 países listados, Portugal é o nono com mais jogadores em campeonatos de outros países, sendo Espanha o destino privilegiado, enquanto que o Brasil lidera esse indicador com 1.455 futebolistas em solo estrangeiro, cabendo ao território luso o estatuto de principal destino.

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2: Em Setúbal, o secretário-geral do Partido Socialista, José Luís Carneiro, rejeitou a alteração à seleção laboral para aumentar a produtividade, defendendo que o verdadeiro caminho passa pelo investimento na qualificação e formação profissional dos jovens trabalhadores. As declarações foram feitas no âmbito da Rota pelo Ensino e Formação Profissional, promovida pelo partido. Afirma que a única forma de Portugal ser economicamente mais competitivo e produtivo, garantindo melhores salários, é apostar na formação técnica.
3: O Governo apareceu há dias de uma forma muito atabalhoada e durante meses com uma proposta de contra-reforma laboral, mas com o argumento que era para fazer face à competitividade e à produtividade da economia. Ora, a melhor forma de nós enfrentarmos o problema da produtividade e da competitividade da economia portuguesa é mesmo apostar na formação das jovens gerações e formar os trabalhadores. Não é com leis. Vamos lá ver uma coisa. Nós temos alguma falta de leis. Nós aprovámos uma lei em 2023. Então estamos a falar do quê? Da agenda de quem? Não é da agenda do Partido Socialista.
4: Já há conversações com o PS para que possa haver entendimento no Parlamento?
3: Não, eu acho que fundamentalmente é preciso que o Governo saiba o que quer fazer agora.
4: Mas o PS já contactou o PS?
3: Não contactou.
2: Carneiro falava aos jornalistas e acusou o Governo de utilizar as propostas de alteração às leis laborais como matérias para desviar a atenção dos problemas reais. Quase 5 mil professores, concretamente 4.840, rejeitam as propostas do Ministério da Educação para a revisão do Estatuto da Carreira Docente, considerando que as medidas do Governo aprofundam a desvalorização da profissão. Os dados resultam de um inquérito promovido pela FENPROF, divulgado nas vésperas de uma grande manifestação nacional de docentes. Cerca de 98% dos professores inquiridos consideram que o documento do Governo desvaloriza a carreira docente. Francisco Gonçalves, da FENPROF.
5: Tudo aquilo que é necessário alterar só será alterado se houver, de facto, uma grande participação dos professores. Não é por via do abaixamento das habilitações, da eventual redução das cargas horárias das disciplinas e substituição por projetos ministrados por não professores, por via do abuso das horas extraordinárias ou do banco de horas, se chegarmos a uma situação desse tipo no processo do chamado pacote laboral, que vamos resolver o problema da falta de professores.
2: O Ministro da Educação, Fernando Alexandre, enviou uma carta aos docentes reforçando o compromisso com a dignificação da classe. O Executivo garante que a revisão trará salários mais altos em início de carreira e o fim das cotas de progressão. O Ministério da Administração Interna validou a inclusão de mais 22 concelhos na situação de calamidade provocada pela tempestade de Kristin, elevando o total de municípios elegíveis para apoios estatais urgentes. O despacho oficial do Governo expandiu a cobertura geográfica para assegurar a reconstrução de habitações, empresas e infraestruturas públicas danificadas pelas cheias e eventos extremos. Em Leiria, o Governo deixou bem claro que o objetivo deve ser proteger o território e salvar vidas. Luís Neto.
6: Instituições a trabalhar em prol de um objetivo comum. Esse objetivo comum, conforme já foi dito, é limpar, desobstruir, colocar aceiros, colocar caminhos rurais transitáveis para quando chegar o momento do combate esses caminhos existirem e, sobretudo, para protegermos as populações. Portanto, estou aqui quatro áreas ministeriais, no ambiente, na agricultura, da defesa e da administração interna. Tudo indicia que o verão pode vir a ser muito duro. Por isso temos de trabalhar na prevenção. E a prevenção é de todos. Todos são agentes de proteção civil.
2: O comandante sub-regional da Alzira do Tejo afirmou que a região mantém um nível de preparação idêntico ao do ano passado para a época de incêndios, mas alertou que as tempestades recentes agravaram o risco devido à acumulação de material combustível. O comandante sub-regional alertou que as condições do terreno são mais exigentes este ano, na sequência das tempestades que atingiram o país no início de 2026. Na Alzira do Tejo, as zonas já historicamente mais vulneráveis são também as mais afetadas por este aumento de risco, nomeadamente as áreas com maior mancha florestal, apontando como exemplo a zona de Rio Maior e o Conselho da Chamusca. O comandante apontou ainda a necessidade de renovar mais, nomeadamente veículos dos corpos de bombeiros, alguns dos quais já com algum desgaste, defendendo também o reforço de recursos humanos. No futebol, segundo a FIFA, as organizações nacionais antidopagem dos três países anfitriões, a Agência Antidoping dos Estados Unidos, a Sport Integrity do Canadá e o Comitê Nacional Antidopagem do México vão realizar controlos fora das competições nas semanas anteriores ao torneio, sob a autoridade e direção da entidade máxima de futebol mundial. Durante a competição a disputar entre 11 de junho e 19 de julho de 2026, As três organizações vão disponibilizar agentes de controle para apoiar a FIFA nas ações fora da competição e nos dias dos jogos em todos os estádios das cidades anfitriãs. Durante o torneio, agentes destas organizações nacionais vão auxiliar assim os peritos da FIFA, assegurando uma amostragem homogénea e de alta qualidade, em conformidade com o regulamento antidopagem da FIFA, o Código Mundial Antidopagem e as normas internacionais aplicáveis. A 23ª edição do Campeonato do Mundo realiza-se de 11 de junho a 19 de julho e conta pela primeira vez com 48 seleções, incluindo Portugal, numa inédita organização tripartida entre Canadá, México e Estados Unidos. O Instituto Português do Mar e da Atmosfera prevê para esta sexta-feira períodos de céu muito nublado, apresentando geralmente muito nublado até o início da manhã e a partir do final da tarde. Aguaceiros, passando a períodos de chuva a partir do final da tarde, com a possibilidade de ocorrência trevoada durante a tarde. Vento fraco a moderado, quadrante sul, superando por vezes forte na faixa costeira ocidental e nas terras altas, a partir do meio da manhã, com rajadas até 65 km por hora, previsão de uma pequena subida de temperatura mínima e uma pequena descida da temperatura máxima no interior.
1: 16 graus.

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1: Sejam bem-vindos a mais um programa do automóvel. Quer nos chegar através da antena da Rádio Azul 28.9 FM, quer nos chegar através do site radioazul.pt. Esta semana, saiba que a Stellantis planeia abrir fábricas em Espanha à empresa chinesa Leapmotor. Lucro líquido do Toyota cai 19,2% no ano fiscal de 2025. A Agência Nacional de Energia recomenda apoios à compra de veículos elétricos usados em Portugal. A Renault suspende a dedicação de veículos a fábricas espanholas. A faturação da Go Charge sobe 14% para 870 mil euros até março. A Nissan planeia cortar 10% dos seus postos de trabalho na Europa. A União Europeia quer inspeções surpresa nas estradas. A Mercedes-Benz com o GLC elétrico que já começou a produção. Longa vida à combustão, a AMG prepara o novo V8. Renault Clio que promete 1.450 km de autonomia. Já chegou. Tudo isto para ouvir aqui no seu programa de automóvel. Mas hoje, como sempre, primeiro vamos com a música.

A fabricante automóvel Stellantis tenciona reforçar a aliança com o grupo chinês Leapmotor para produzir automóveis em duas fábricas espanholas da Stellantis, com a possibilidade do grupo chinês tornar-se co-proprietário da unidade de Madrid. Esta cessão parcial de uma fábrica por um fabricante europeu ou um grupo chinês seria uma novidade na Europa, onde as unidades de montagem automóvel operam em média apenas a 50% da sua capacidade. De acordo com o projeto anunciado, a Leapmotor produzia a partir de 2026 o carro B10, na fábrica da Stellantis, em Saragoça, no nordeste de Espanha, e um SUV sob a marca Opel, que seria produzido em parceria entre os dois grupos. Um ou vários modelos da Leapmotor seriam, por sua vez, produzidos na fábrica de Madrid, segundo a informação agora divulgada. O grupo Stellantis é igual à Peugeot, Fiat, Opel, Jeep, Citroën e Chrysler. Estuda também uma eventual cessão desta fábrica à sua joint venture, do grupo chinês, detida em 51% pela Stellantis e 49% pela Leapmotor. A fábrica de Madrid, o grupo chinês montaria a partir de 2028 um automóvel Leapmotor destinado aos mercados europeus e mundiais, explicou ainda a Stellantis.

A fabricante japonesa Toyota anunciou uma queda de 19,2% do lucro líquido para 3,85 bilhões de ienes, qualquer coisa como 2,16 mil milhões de euros, no ano fiscal de 2025, que terminou a 31 de março passado. O lucro operacional da Toyota, líder mundial do setor automóvel, caiu 21,5% para 3,76 bilhões de ienes, ou 20,4 mil milhões de euros, algo que a empresa atribui às tarifas impostas pelos Estados Unidos. A receita de vendas cresceu 5,5% para 275 mil milhões de euros, um novo máximo histórico. O novo presidente e diretor executivo da Toyota, Kenda Kon, afirmou em conferência de imprensa que, graças aos resultados deste ano fiscal, a empresa pode continuar a investir no crescimento sem tirar o pé do acelerador, ao mesmo tempo que aplica travões pontuais.

A Agência Internacional de Energia recomenda que Portugal apoie a compra de veículos elétricos usados, sobretudo por famílias de baixos rendimentos, para reduzir emissões no setor dos transportes, ainda muito dependente do petróleo. Segundo o relatório, os transportes são a principal fonte de emissão de gases com efeito de estufa associadas à energia em Portugal, representando 54% em 2024, enquanto que o petróleo segurou 92% do consumo total de energia final do setor. A AIE assinala que a aquisição de veículos elétricos está em rápida expansão em Portugal, graças ao regime fiscal favorável e a uma rede de carregamentos bem desenvolvida ao longo dos principais corredores de transporte. Em 2025, os veículos elétricos representaram 38% das matrículas de veículos novos, uma taxa superior à média da União Europeia. A agência considera, contudo, que a redução do consumo de petróleo e das emissões não deve depender apenas da substituição tecnológica do parque automóvel.

0: Lembram, Espanha decidiu suspender a atribuição de novos veículos às suas fábricas no país, após não ter chegado a acordo com os sindicatos e colocou em cima da mesa uma nova proposta, eliminando algumas melhorias. Sem um acordo com os sindicatos, a administração da Renault Espanha anunciou em comunicado que é obrigada a suspender a atribuição de veículos à Espanha, abrindo a possibilidade de outras localidades dentro da rede industrial global. A empresa disse ter apresentado aos sindicatos uma última oferta possível, com as melhorias salariais ligadas ao índice de preços do consumidor, por 3 anos, com um adicional de 1% em 2026. Segundo a Renault, esta proposta incluía também a reformulação do prémio de desempenho, com um aumento de 15% na taxa de horas extraordinárias, um aumento no bónus de flexibilidade e ainda um investimento anual mínimo de 300 mil euros para melhorar as condições nas fábricas e reforçar o apoio à saúde mental. A nova proposta elimina assim a alocação de novos modelos e reduz as melhorias económicas, apesar de manter os aumentos ligados exclusivamente ao índice de preço do consumidor.
1: Sinto muito.

O volume de negócios da GoCharge aumentou a 14% para 870 mil euros no primeiro trimestre deste ano, face ao período homólogo, anunciou a empresa de transição energética e mobilidade elétrica do grupo Salvador Caetano. Em comunicado, a GoCharge refere ainda a ter quadruplicado o número de instalações de carregadores face ao primeiro trimestre do ano anterior, de 69 para 295, enquanto que o volume de vendas de carregadores mais do que duplicou, aproximando-se de 500 unidades. A empresa aponta também para um maior dinamismo da colaboração com a área de retalho da Caetano e para o lançamento de novas parcerias, algumas já em negociação. Fundada em 2022 e integrada no Grupo Salvador Caetano, a GoCharge é uma empresa dedicada 100% à transição energética e à mobilidade elétrica, que atua nas áreas das instalações e operações de postos de carregamento, gestão de frotas, produção de energia fotovoltaica e gestão de dinâmica de energia.

A fabricante japonesa de automóveis Nissan prevê cortar cerca de 900 postos de trabalho na Europa, aproximadamente 10% da sua força laboral regional, informou agora a agência local Kyodo. Segundo representantes citados pela agência, a empresa japonesa está a planear um encerramento parcial do armazém de componentes em Barcelona e uma revisão do modelo de vendas na Europa, passando em alguns mercados da distribuição própria para a comercialização através de importadores locais. Em Espanha, a empresa japonesa comunicou aos sindicatos no passado dia 27 de abril que planeava aplicar em 300 de Barcelona, onde trabalham 569 pessoas, um procedimento legal que permite que empresas em crise suspendam, reduzam jornadas ou extingam contratos coletivamente, segundo fontes sindicais. A informação gerou rejeição e preocupação entre representantes dos trabalhadores, incluindo na fábrica da Nissan em Ávila, cujo comitê expressou o seu absoluto repúdio por esta decisão. Segundo a agência Kyodo, a Nissan também prevê consolidar de duas para uma das linhas de produção da sua fábrica de Sunderland, no Reino Unido, a única unidade de montagem de veículos que mantém na Europa, com o objetivo de a tornar mais rentável.

As inspeções técnicas periódicas continuam a ser um dos momentos menos apreciados pelos condutores, mas aquilo que muitos desconhecem é que a inspeção não acontece apenas no centro de inspeções, também pode surgir numa operação stop à beira da estrada. Essa possibilidade existe em Portugal desde 1 de janeiro de 2018, ao abrigo do Decreto-Lei nº 144/2017, aplicando-se apenas a veículos pesados de passageiros e mercadorias. Agora Bruxelas quer ir mais longe e reforçar este tipo de fiscalização. A intenção faz parte do pacote de alterações aprovado pela Comissão dos Transportes e Turismo do Parlamento Europeu, que pretende endurecer o controle técnico dos veículos em circulação. A grande mudança, no entanto, poderá surgir no controle das emissões. A proposta prevê que as operações stop passem também a fiscalizar as emissões poluentes de automóveis, motociclos, carrinhas, caminhões e autocarros, identificando veículos com níveis de emissão potencialmente excessivos e encaminhando-os para as inspeções mais aprofundadas.

O Mercedes-Benz GLC elétrico entrou finalmente em produção na fábrica de Bremen, na Alemanha. O modelo, que teve a sua estreia mundial em setembro de 2025, é produzido na mesma linha de produção de onde saem não só as versões de combustão e híbridas, como também o EQE. O modelo mais vendido da Mercedes-Benz continua a fazer jus à sua fama, mesmo nesta nova versão elétrica. Nos primeiros 3 meses do ano, já recebeu mais encomendas do que qualquer outro modelo elétrico na história da marca. As expectativas são, por isso, elevadas. O Mercedes-Benz GLC elétrico está disponível em Portugal a partir dos 78 mil euros. Lá no...

No início da década, parecia inevitável que o futuro da Mercedes AMG passasse por motores mais pequenos, altamente eletrificados e tecnologicamente complexos, deixando para trás os V8. O melhor exemplo foi o C63SE Performance, equipado com um sistema híbrido plug-in e um pequeno 4 cilindros que prometia inaugurar uma nova era. Mas o mercado falou alto e os clientes da AMG também. As vendas ficaram aquém do esperado e ficou claro que muitos entusiastas continuavam a preferir aquilo que sempre definiu a divisão desportiva da Mercedes-Benz. Motores V8, sonoros, emotivos e com caráter. Agora a AMG prepara-se para corrigir da rota. Michael Schreiber, diretor executivo da Mercedes-AMG, confirmou à revista Car Magazine que o novo motor V8 será lançado até ao final deste ano. Segundo Schreiber, a atualização do modelo trará uma nova versão AMG equipada com um motor de 6 cilindros. Recorde-se que já o novo GLC53 adotou um 6 cilindros em linha com 443 cavalos a 600 Nm, que na versão Overboost sobe aos 640 Nm.

sexta geração do Renault Clio chegou ao mercado no final do ano passado com uma gama inicialmente limitada à luz de motorizações, a gasolina, TCE 115 e híbrida, E-Tech 160. Agora, a Renault completa a oferta com a tão aguardada versão bifuel, o EcoG 120, que combina gasolina e GPL, gás petróleo liquefeito. O novo EcoG 120 sucede ao anterior EcoG 100 e traz melhorias substanciais, mais 20 cavalos, por um total de 120 cavalos e mais 70 Nm de binário, atingindo os 200 Nm. Associado exclusivamente à caixa automática de dupla embreagem, é capaz de acelerar do 0 aos 100 em 10.3 segundos, menos 1,1 segundo do que o seu antecessor. A grande novidade está, porém, na autonomia. O depósito de GPL cresceu de 32 litros para 50 litros, um aumento considerável que, somando ao depósito de gasolina de 39 litros, permite uma autonomia total de 1.450 km. E chegamos assim ao final de mais uma edição do seu programa do Automóvel. Prometemos regressar de hoje outro dia aqui, neste mesmo horário. Até lá, tenha e faça uma boa condução.

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2: Um adolescente de 15 anos foi identificado pela Polícia de Segurança Pública na passada quarta-feira, depois de ter roubado uma jovem de 16 anos com recurso a uma arma branca na noite de 9 de maio em Carcavelos. O delito foi denunciado pelas 23 horas na passada sexta-feira, após um grupo de jovens ter interpelado uma adolescente de 16 anos que estava a conviver com os seus amigos de matéria da freguesia de Carcavelos. De acordo com o comunicado da PSP agora divulgado, um dos menores encostou-lhe uma faca à barriga, exigindo a bolsa e o casaco. As autoridades levaram a cabo um conjunto de diligências que culminaram não só com a identificação do suspeito de 15 anos, mas também com a apreensão dos artigos roubados no valor de 300 euros e da faca usada no crime, que tinha 30 centímetros de comprimento e 17,5 centímetros de lâmina. O suspeito foi sinalizado junto ao Tribunal de Família e Menores de Cascais. Esta foi uma ação do Comando do Departamento de Lisboa, da PSP, através da Divisão Policial de Cascais. A PSP que anunciou que está a reestruturar o sistema de investigação criminal do Comando Metropolitano de Lisboa, passando o trabalho desenvolvido em cada esquadra nesta área a ser coordenado e dependente da Divisão de Investigação Criminal. O comandante da Divisão, Rui Costa, disse à Lusa que esta reestruturação tem como objetivo central colocar todas as esquadras de investigação criminal do Comando Metropolitano de Lisboa na dependência funcional da DIC, promovendo uma direção técnica mais integrada, uniforme e especializada da atividade de investigação criminal. Segundo Rui Costa, a investigação criminal na zona da Grande Lisboa passa a ter um comando único, deixando de existir uma estrutura mais local para estar em todas as esquadras dependentes da divisão, que passa a ser um interlocutor único com o Ministério Público. O comandante da Divisão de Investigação Criminal disse também que os recursos da investigação criminal da Grande Lisboa deixam de estar circunscritos à área da esquadra, passando a ser direcionados para a investigação de qualquer fenómeno em toda a região de Lisboa. No plano operacional, o Comando do Departamento de Lisboa da PSP definiu com prioridades a prevenção e o combate aos roubos, à violência doméstica e ao tráfico de estupefacientes. O Tribunal Administrativo de Lisboa começou na quinta-feira a julgar uma ação de 2017 em que o antigo Primeiro-Ministro José Sócrates exige ser indemnizado pelo Estado em pelo menos 50 mil euros devido à duração do processo, mas o dia, contudo, ficou marcado por várias trocas de farpas.
3: O que é, para mim, absolutamente espantoso é que não se tenha claro que ao longo destes anos todos, 12 anos, 4 deles foram passados em inquérito sem que eu tivesse nenhuma responsabilidade nesse prazo. 4. 3 anos e meio em instrução. Eu também não tive nenhuma responsabilidade. Desculpe, destes 12 anos, mais de 11 são da responsabilidade inteirinha do Estado Judiciário.
2: Foi muito tempo entre o inquérito e a acusação, diz Sócrates, que foi penosa e demorada a fase de instrução. O julgamento segue embrulhado, advogado após advogado.
3: O que eu gostaria era de ter um advogado, é nisso que eu estou concentrado. Eu já arranjei 4, mas nenhum deles está disponível para ser figurante.
2: Sócrates reclama tempo para a defesa e não é brando com o bastonário.
3: No momento, o senhor bastonário diz que está preocupado com a defesa. No dia a seguir, o senhor bastonário vai a um espetáculo musical onde é vilipendiado aquele que, segundo o senhor bastonário, tem a sua defesa comprometida. Portanto, paremos com isso. O senhor bastonário não foi a espetáculo nenhum. O senhor bastonário comportou-se como um ativista político.
2: O ex-primeiro-ministro José Sócrates está em julgamento com o processo contra o Estado português.
3: A minha confiança na justiça portuguesa não permite grandes otimismos. Mas aqui estamos.
2: O antigo primeiro-ministro José Sócrates disse não estar otimista quanto ao desfecho da ação administrativa, em que existe pelo menos 50 mil euros ao Estado devido à demora do processo Marquês. Questionado pela juíza sobre o sofrimento psicológico por que passou, José Sócrates, de 68 anos, recusou-se a dar pormenores por não querer permitir uma humilhação pública. Se um cidadão diz vê violados os seus direitos, é acusado de tudo, é óbvio que isso provoca angústia, frustração, ansiedade. E quando é que isto termina? Acrescentou, então exaltado. O ex-presidente da República, Aníbal Cavaco Silva, defende que Portugal precisa de alcançar um crescimento económico médio de 3 a 4% ao ano para deixar de ser considerado um país relativamente pobre no contexto da União Europeia. O antigo chefe de Estado apela a uma forte e determinada ação reformista por parte do executivo de Luís Montenegro. Cavaco Silva avisa que sem um crescimento económico robusto existe um sério risco do partido Chega sair politicamente reforçado e diz que o dinheiro não cai do céu.
4: O dinheiro do Estado não cai do céu. O dinheiro do Estado é dinheiro dos impostos pagos pelos contribuintes. Isso é um conjunto de reformas fundamentais que são decisivas para um crescimento económico mais forte, da ordem dos 3 a 4% ao ano. Portugal não conseguirá aproximar-se dos níveis de desenvolvimento económico e social dos países mais ricos. Mas... é uma ilusão pensar que Portugal tem os recursos financeiros para satisfazer as reivindicações das pessoas, das empresas, seja na saúde, seja na segurança social, seja no apoio às empresas, seja nos mais variados domínios em que se justifica a intervenção. Não temos recursos financeiros.
2: A meta estipulada pelo ex-presidente contrasta com o crescimento económico estável, registado, e que se situa em torno dos 2%, mantendo o país na cauda da União Europeia em PIB per capita por paridade de poder de compra. No futebol, o treinador Custódio Castro vai deixar o comando técnico do Alverca no final da temporada. A notícia foi avançada pelo Jornal Record. A decisão partiu do treinador de 42 anos, que pretende explorar outras opções para a próxima época e dar um novo rumo à carreira. Custódio, diga-se, mudou recentemente de agente, sendo agora representado pela CAA Base. Apesar de contar com o técnico para a próxima temporada, a direção dos ribetejanos respeitou a decisão, não estando em causa qualquer desentendimento ou desalinhamento quanto aos objetivos da equipa. No ano que completa a reestruturação, depois de assumida a Liga, o Alverca garantiu a permanência no principal escalão e ocupa neste momento o 11º lugar, com 39 pontos. Custódio, enquanto treinador, ainda só tinha passado pelo Sporting Braga e estava em época de estreia no Alverca. Soma 10 vitórias, 10 empates e 15 derrotas em 35 jogos esta temporada.

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2: As autoridades montaram uma gigantesca operação de caça ao homem para capturar o suspeito de homicídio na forma tentada que se evadiu do Tribunal de Ponte Sor. A fuga, classificada como um grave incidente de segurança pelas autoridades, envolveu contornos detalhados pela investigação. Quanto ao modus operandi, o arguído de 37 anos, que se encontrava algemado, empurrou os militares da Guarda Nacional Republicana, conseguiu correr em direção à saída do Palácio da Justiça. Foi uma barreira humana formada por cerca de 20 familiares e amigos que invadiram o edifício e formaram esta barreira físico-humana. Esta manobra de diversão impediu e bloqueou de imediato a perseguição por parte dos três guardas presentes. Após conseguir sair pela porta principal do tribunal, o cadastrado entrou num veículo estacionado no exterior e fugiu do local. Os militares da GNR efetuaram vários disparos de armas de fogo a partir do interior e nas imediações do edifício judicial para tentar travar a invasão. No entanto, não resistiram ferido nem detiveram o fugitivo no momento. A GNR emitiu alertas para todas as unidades territoriais e mantém buscas ativas na região de Porto Alegre. No momento exato em que se iniciou a perseguição e a subsequente emboscada, às autoridades foram captados em vídeo por populares. A Ministra do Trabalho, Solidariedade e Segurança Social, Maria do Rosário Palma Ramalho, esclareceu em conferência de imprensa de que a proposta de lei da Reforma Laboral do Trabalho 21, aprovada em Conselho de Ministros, é substancialmente diferente do anteprojeto inicial do Governo, tendo incorporado, diz, mais de 50 alterações. O documento final aprovado reflete as negociações ocorridas nos últimos meses com os parceiros sociais.
3: O ponto de partida desta proposta de lei é naturalmente, e que não fiquem dúvidas, o anteprojeto inicial Trabalho 21. É uma proposta de lei que se baseia no anteprojeto, mas é diferente naturalmente do anteprojeto, porque beneficiou destes 9 meses que, apesar de não ter havido acordo, permitiram ao Governo consolidar opções cimentar melhor as soluções para os problemas. Foram introduzidas mais de 50 alterações. Estas alterações decorrem da reflexão do próprio Governo ao longo do processo e de contributos dos parceiros sociais. 12 delas acolhem diretamente propostas da UGT, mas também dos parceiros patronais, organizações empresariais e sindicais não representadas na CPCS.
2: A proposta de lei introduz mudanças profundas no regime da lei da greve em Portugal. O principal objetivo do Executivo é clarificar regras e assegurar o funcionamento dos setores sociais críticos durante os períodos de paralisação.
3: O alargamento das chamadas áreas sociais vitais para efeitos de exigência de serviços mínimos em greves, um alargamento ao setor do cuidado de pessoas doentes, crianças institucionalizadas, pessoas com deficiência ou séniores, passa a ser assegurado que quando uma greve ocorra em setor social vital, haverá sempre lugar a serviços mínimos, conciliar melhor o direito à greve com outros direitos fundamentais.
2: A versão final aprovada pelo Governo acabou por retomar pontos polémicos da versão inicial, como a revogação total da proibição do outsourcing, o alargamento dos contratos a prazo para 3 anos e o afastamento da reintegração do trabalhador em caso de despedimento ilícito. A União Geral dos Trabalhadores, a UGT, endureceu o tom em relação à aprovação do projeto de lei de trabalho 21, acusando o Governo de avançar com um documento que ignora o progresso das negociações. A direção da UGT afirma que a versão final do diploma aprovada em Conselho de Ministros retrocedeu à proposta inicial do Governo apresentada em julho, anulando grande parte das cedências negociadas nos últimos meses. Sérgio Monte, da UGT.
4: Olha, eu fico com a impressão que a proposta que vai ao Parlamento é muito próxima daquela inicial que nós recebemos em julho do ano passado e que mereceu da parte da UGT um rotundo não. Em alguns casos houve propostas que tiveram em cima da mesa que agora não são integradas. Estou a ver, por exemplo, a questão das férias. A majoração das férias esteve em cima da mesa, foi desmandada essa proposta. Do outsourcing, teve em cima da mesa, modelar o outsourcing, limitá-lo à atividade principal da empresa. Agora parece que vai ser, a proposta é que seja completamente revogado, portanto que se possa despedir para contratar mais barato. A UGT apresentou quase 80 propostas, talvez, de alteração. A Sra. Ministra disse agora que foram 12 ou 14, foram acolhidas em 50. Portanto, o que lhe posso dizer é que, só conhecendo-as, não sei quais delas estão, muitas delas certamente estarão nestas 14, terão a ver com a inteligência artificial, os algoritmos, o teletrabalho,
2: O UGT, que desmente diretamente a Ministra do Trabalho, o sindicato afirma que, ao contrário das mais de 50 alterações anunciadas pelo Executivo, o cerne da lei laboral mantém as medidas mais penalizadoras para os trabalhadores. No futebol, a recessão ao Sporting Braga saiu cara para o Benfica, que no total das multas aplicadas pelo Conselho de Disciplina da Federação Portuguesa de Futebol terá de pagar quase 20 mil euros. A coima mais pequena, no valor de 893 euros, deve-se aos cânticos dos adeptos encarnados dirigidos ao guarda-redes do Sporting Braga, Lucas Ornieck, pela demora em bater os pontapés de baliza, mas também pelos insultos dos mesmos adeptos ao presidente do Benfica, Rui Costa. Descrevem que ao minuto 43 da segunda parte, os referidos adeptos em uníssono e de forma repetida proferiram palavras como uma vergonha, vocês são uma vergonha, e Rui Costa se pede admissão, lê-se no mapa de castigos. As multas mais pesadas, como habitual, estão relacionadas com o uso de engenhos explosivos ou pirotécnicos. Neste caso, o Conselho de Disciplina da Federação Portuguesa de Futebol aplicou uma multa de 6.375 euros devido às tochas, flashlights e tarjas de dimensões não autorizadas e outra de 9.560 euros pelo uso de uma bateria de fogo de artifício. A juntar a isto, Pedro Machado apanhou um jogo de suspensão e uma multa de 2.805 euros por protestar uma decisão da equipa de arbitragem de forma exuberante, demonstrando clara falta de respeito. O adjunto José Mourinho foi expulso aos 78 minutos na sequência de protestos dirigidos à equipa de arbitragem de forma exaltada e ostensiva, através de gestos ostensivos e também de verbalizações. O Instituto Português do Mar e da Atmosfera prevê para esta sexta-feira períodos de céu muito nublado, apresentando-se geralmente muito nublado até o início da manhã e a partir do final da tarde. Aguaceiros, passando a períodos de chuva a partir do final da tarde, com a possibilidade de ocorrência de trovoada durante a tarde. Vento fraco a moderado, quadrante sul, superando por vezes forte na faixa costeira ocidental e nas terras altas, a partir do meio da manhã, com rajadas até 65 km por hora, previsão de uma pequena subida de temperatura mínima e uma pequena descida da temperatura máxima no interior.
1: 15 graus.

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2: O preço dos bens alimentares continua a aumentar. Os comerciantes do mercado livremente em Setúbal já começam há algum tempo a notar mudanças significativas nos hábitos de compra dos clientes, que têm cada vez menos poder de compra. Os comerciantes tentam não aumentar muito os preços, diminuindo as margens de lucro. Ainda assim, muitas pessoas continuam a preferir comprar alimentos nos mercados, mas agora compram apenas o essencial em menores quantidades. A Ministra do Trabalho, Solidariedade e Segurança Social, Maria do Rosário Palma Ramalho, justificou a sua ausência nas negociações políticas da Reforma Laboral Trabalho 21 com o PS e o Chega, afirmando que essa articulação direta cabe exclusivamente à liderança política do Governo. A Ministra esclareceu que o papel do seu Ministério terminou com a conclusão técnica do diploma e com o encerramento do debate em sede de concertação social com os parceiros económicos.
3: Não estive presente nem na reunião de ontem do Sr. Primeiro-Ministro com o líder parlamentar do Chega, nem hoje, que aliás a reunião seria um pouco difícil, que a reunião está a ter lugar a esta hora, na reunião entre o Sr. Primeiro-Ministro e o Sr. Secretário-Geral do Partido Socialista. Não estive presente, nem teria que estar. Este dossiê é do Governo, não é da Ministra do Trabalho, como eu já tive a ocasião de dizer várias vezes, e portanto o Sr. Primeiro-Ministro, no âmbito deste dossiê ou de qualquer um, reúne conforme entenda e com quem entenda e quando o quiser fazer.
2: A Ministra rejeitou qualquer cenário de isolamento político ou de desautorização, desvalorizando o facto de o Governo estar a negociar alterações ao texto com a oposição à margem da tutela do trabalho. A Confederação Geral dos Trabalhadores Portugueses, a CGTP, acusou o Governo de mostrar uma profunda arrogância e uma total falta de respeito pelos trabalhadores e pelos parceiros sociais ao aprovar a proposta de lei da Reforma Laboral Trabalho 21. A CGTP afirma que o Executivo, liderado por Luís Montenegro, manteve uma postura de orgulhosamente sós, optando por impor um diploma que destrói direitos laborais em vez de procurar consensos reais.
4: Aquilo que nós fazemos o apelo é que, mediante aquilo que foi este percurso de 9 meses, perante aquilo que está no conteúdo deste pacote laboral, que em nada mudou relativamente ao pacote laboral inicial, aquilo que nós fazemos o apelo é que os trabalhadores se juntem numa grande greve geral no próximo dia 3 de junho, que façamos juntos o combate a este pacote laboral. E por isso a proposta da CGTP é exatamente esta, é continuar a exigir do Governo a retirada do pacote laboral, porque só alguém com a arrogância que este Governo tem é que acha que os trabalhadores não têm a capacidade de analisarem o conteúdo do pacote laboral e lutarem por uma vida melhor, pelos direitos que entendem que são os direitos que têm direito.
2: A Confederação considera o diploma um retrocesso histórico de várias décadas, destacando como inaceitáveis as alterações à lei da greve, a facilitação do outsourcing e a desregulação dos horários de trabalho. Como reação direta a esta atitude do Governo, a CGTP reafirmou que a resposta dos trabalhadores será dada através da greve geral agendada para o início de junho, prometendo paralisar o país contra o que considera uma agressão aos direitos sociais. O Procurador-Geral da República, Amadeu Guerra, garantiu que o Ministério Público cumpriu rigorosamente os prazos e atuou num tempo razoável no inquérito da Operação Marquês. O Procurador rejeitou categoricamente qualquer responsabilidade da acusação no arrastamento do processo.
5: O Ministério Público não é responsável pelo atraso do processo. Já disse isso muitas vezes. Nós fizemos a acusação em 2017... e a partir dessa data, nós não tivemos mais direção do inquérito, fez o seu trabalho dentro de um tempo razoável, em 3 anos, sobre a data das buscas, e em 4 anos, sensivelmente, sobre a data da abertura do inquérito, que no meu ponto de vista é um prazo razoável, e portanto não culpem o Ministério Público relativamente a esta problemática. O Ministério Público pode ter outras culpas que eu abordarei oportunamente sobre outras questões. Não queremos atirar responsabilidades para terceiros. Assumiremos as nossas responsabilidades, mas não nos atirem responsabilidades que não são nossas. E, portanto, era isso que eu queria dizer. E sobre a atualidade, era exclusivamente isso.
2: A declaração surge no âmbito de uma ação civil movida por José Sócrates. O magistrado pediu publicamente que não se atirem à Procuradoria responsabilidades que pertencem a outras fases judiciais, como o debate instrutório e os sucessivos recursos. No futebol, o Conselho de Disciplina da Federação Portuguesa de Futebol arquivou o processo disciplinar a Alberto Costa, isto após uma alegada cuspidela do jogador do Futebol Clube do Porto sob o sorriso do Famalicão em jogo da Primeira Liga. O procedimento tinha sido aberto com base numa participação apresentada pelo Sporting a 6 de Abril, dois dias depois do empate dos Azuis e Brancos, na recepção aos famalicenses a 2 golos para a 28ª jornada, mas não existiu qualquer infração disciplinar de acordo com a decisão de arquivamento a que a Lusa teve acesso. Dizem que, além da falta técnica sancionada, a equipa de arbitragem VAR e a VAR não detectaram qualquer outra infração disciplinar, em particular a conduta participada e, posteriormente, já no âmbito da instrução destes autos, após nova visualização das imagens disponibilizadas, mantiveram o entendimento de que dessas imagens não resulta a ocorrência de tal infração. Pode ler-se no mesmo documento. Imagens divulgadas nas redes sociais sugerem que Alberto Costa, autor do primeiro gol do Porto, terá alegadamente cuspido na direção de Sorriso aos 86 minutos de uma altura em que a partida estava empatada a 1 golo e o defesa de direito dos Dragões cometeu falta sobre o avançado brasileiro que estava sentado no relvado e limpou o seu rosto com o ombro. Logo após ser interpelado pelo adversário, no dia seguinte ao encontro, os dois jogadores apresentaram versões diferentes do episódio com o Sorriso, que fez 1-1 para o Famalicão, a afirmar ter sido alvo de uma cuspidela, já depois de Alberto Costa negar a acusação, garantindo que só houve uma troca de palavras entre ambos. O Instituto Português do Mar e da Atmosfera prevê para esta sexta-feira céu em geral muito nublado, tornando-se gradualmente pouco nublado a partir do meio da tarde. Há a possibilidade de ocorrência de aguaceiros fracos até ao meio da tarde. Vento moderado de norte-noroeste, superando temporariamente moderado a forte, com rajadas até 70 km por hora, em especial na faixa costeira.
1: 15 graus. Início da terceira hora. 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

10 minutos apenas nos separam da uma hora. Assim como começa, também termina a viagem pelo universo, que hoje está nos minutos finais. Amanhã, depois das 22, marcamos novo encontro, como sempre, depois das 22. Tenha uma muito boa noite.

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